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0: Acabamos de escutar o terceiro andamento Allegro Moderato ma Risoluto da sonata para flauta, viola e harpa do compositor Claude Debussy, interpretado pelo trio Debussy de Paris, com Jacques Royer na flauta, David Binder na viola e Francis Pierre na harpa. A partir das 2 da manhã vamos escutar a Opus número 12 da coleção Tout Espoir est Perdu para a bateria de 8 peças, guitarra distorcida e caixotes do lixo amplificados, interpretada pelo grupo de 9 virtuosos Sipcot.
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3: Relógio marca 5 da madrugada em pleno bar da Associação Académica de Coimbra. 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
1: Muito bom dia, são 10 horas desta segunda-feira, 18 de maio, e é tempo de atualizar a informação na antena da Rádio Universidade de Coimbra, numa edição de António Coito. Professores catedráticos da Faculdade de Farmácia da Universidade de Coimbra tomam hoje posse ao meio-dia na Sala do Senado. A sessão é presidida por Amílcar Falcão, reitor da Universidade, e dá posse aos docentes João José de Sousa, Sérgio Paulo Simões e Fernando Jorge dos Ramos. A cerimónia é aberta à comunidade académica. O Jardim Botânico da Universidade de Coimbra comemora o Dia Internacional do Fascínio das Plantas, promovendo várias iniciativas a partir da 1 da tarde. O programa comemorativo contempla 3 iniciativas, todas com acesso gratuito, mas inscrição obrigatória. 2 visitas guiadas no jardim e na estufa tropical, dando a conhecer a sua história e os trabalhos diários. E ainda um workshop sobre procedimentos para a colheita de amostras para herbário, destinadas a estudantes de Biologia da Universidade. Câmara Municipal de Coimbra toma posse do edifício da antiga Estação Nova em sessão presidida por Miguel Pinto Luz, Ministro das Infraestruturas e Habitação, pelas 14 horas e 45 minutos. Vai ser assinado o protocolo de subconcessão da Estação Nova, bem como o protocolo de licença precária de uso privativo de terrenos pertencentes ao domínio público rodoviário. Segundo a nota de imprensa da Câmara Municipal de Coimbra, este protocolo permitirá ao município assumir a utilização do edifício histórico, dando continuidade ao processo de reabilitação e reconversão daquele espaço num equipamento multifuncional. Representantes das infraestruturas de Portugal também marcam presença. O livro Arqueologia dos Territórios da Literatura, editado pela Lápis de Memórias, é lançado hoje no Museu Machado de Castro pelas 18 horas. O projeto conta com contributos de vários investigadores, como a professora Raquel Vilaça e os professores André Tomás Santos e José de Encarnação. Os investigadores Ana Arruda, Gonçalo Cruz e Mário Barroca também contribuíram para a publicação. A apresentação está a cargo de Ricardo Costeira da Silva e António Pedro Pita, professores da Faculdade de Letras da Universidade de Coimbra. Esta é uma iniciativa que conta com o apoio do Centro de Estudos em Arqueologia, Artes e Ciências do Património.
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1: Em Coimbra temos céu pouco nublado e a temperatura máxima pode chegar aos 19 graus. Nevoeiro matinal em alguns locais da região. Não há previsão de aguaceiros para o dia de hoje. Esta é uma informação do Instituto Português do Mar e da Atmosfera.

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1: Passam 4 minutos das 10 da manhã e é tempo de atualizar o trânsito. A circulação rodoviária no Concelho de Coimbra está pouco congestionada. Uma chamada de atenção para a A31 no sentido Quinta de Santo António, Avenida Fernão Magalhães e Rotunda junto à Casa do Sal, onde o trânsito circula com alguma demora. Esta foi mais uma síntese informativa. Voltamos às 18 horas para atualizar a informação. Por agora fica com Café Olé. 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

Nestes últimos dias celebraram-se uns quantos, mas quantas datas importantes, já sabem que quase todos os dias se celebra alguma coisa e serve sempre de mote para boas conversas aqui no Café Olé.

Começa então um novo Café Olé, uma nova semana, portanto é um recomeço, celebrar recomeços também, se calhar, não é? Todos os dias temos a oportunidade de recomeçar qualquer coisa, já que há sempre um dia novo a seguir a outro e a semana se calhar também se via celebrar, lá está, nova semana, mais 7 dias para aproveitar a vida em grande. E quem é que aproveitou tudo em grande? Foi mesmo a Académica este fim de semana. Com a subida à segunda liga, finalmente os jornais não falam de outra coisa, tudo, a cidade no fundo não fala de outra coisa, a verdade é essa, mas vamos falar disso aqui também. Antes de mais, dizer que eu por agora estou sozinho, mas daqui a bocadinho já vou estar em boa companhia. Eu sou o Luís Pereira, vem aí gente. Para boas conversas e dizer-vos que de facto celebraram-se uns quantos dias. Hoje celebra-se um dia importante, o Dia Internacional dos Museus. E se calhar vamos estar a falar um bocadinho disso, não é? De museus, de coisas que as pessoas fazem em museus. Porque não? Se calhar fazemos coisas assim um bocado estranhas. Eu, por exemplo, faço uma. Que é fingir que estou a gostar daquilo. Eu faço essa, pelo menos, fingir que estou a tentar entender aquelas coisas que eles lá têm expostas. Sim, não é que eu não gosto de museus, mas se calhar prefiro outras coisas. Agora, também no fim de semana, creio, portanto, há uns dias, ou se foi na sexta, no fim de semana. Celebrou-se outro dia, que foi o dia da convivência. Eu já vou ao nome, é um nome um bocadinho comprido, mas é o dia da sã convivência entre todos, é assim uma coisa. E isso claramente dá bom tema, não é? Porque há sã convivência, sim, mas muitas vezes também há escaramuça. Vamos ver dicas. Vamos, se calhar, estar aqui a dar dicas aos nossos ouvintes de como, no fundo. Ter a tal, conseguir lograr a tal sã convivência, não é? Vamos ver se as dicas são boas. Eu, em princípio não me parece, mas vamos tentar, está bem? Antes de passar os olhos pelos diários de hoje, se calhar vou abrir o programa com uma musiquinha de Diogo Zambujo, ele que é filho do outro Zambujo mais conhecido e que, ao que parece, está aí quase quase a lançar novo disco. Eu também já passei a música dele noutros programas. Ele que tem uma voz muito semelhante à do pai, quase parece que é o pai a cantar. E eles agora estão em digressão pelo Brasil, sendo que António Zambujo está em digressão e o filho dele, Diogo, está a abrir os concertos dele por terras de Vera Cruz. Vamos então, em termos, no que toca à música, pelo menos diz respeito, abrir o programa de hoje com Pisa a Poça. Tema de Diogo Zambujo. Vamos a isso.

E abrimos, no que toca a termos musicais, o programa de hoje com a música de Diogo Zambujo, em parceria com Tainá, este Pisa a Poça, que já foi lançado o ano passado, editado pela Universal. E é isso, esta sonoridade que faz lembrar a bossa nova lá do Brasil, não é? Já o pai dele também tem umas notas disso. Na música dele e de facto é sempre bom, uma boa música para abrir um dia, para começar um dia, especialmente quando o sol está aí a tentar rasgar os céus. E quem é que não pisou a poça, não é? Ao contrário aqui de tal música de Diogo Zambujo, quem não pisou a poça foi a Académica, e é isso, realmente subida à segunda liga. Vamos então espreitar os diários de hoje que estão nas bancas, começando pelo diário As Beiras, e ver o que é que ele nos tem a dizer para sobre esse dia histórico. É assim que o diário As Beiras fala disto. Dia histórico para a Académica, grande destaque fotográfico na primeira página do diário As Beiras. A Académica derrotou o Trofense por 3-0 e garantiu assim a subida à segunda liga, num jogo com recorde de espectadores. A festa durou até de madrugada, conta-nos o diário As Beiras. Também uma notícia sobre Cantanhede. Grande afluência, esgotou os bolos na Feira Dançã. E bem, não é? Eu também devia lá ter ido. Coimbra reabre ligação entre a Avenida Fernão de Magalhães e a Marginal. Uma notícia para saber mais na página 10 do diário As Beiras. Figueira da Foz, caminhão-tanque dos bombeiros captou e fez 5 feridos. Coimbra, mercado medieval de Eiras quer crescer nos próximos anos. Conta-nos o diário As Beiras. E vem aí queima das fitas, atenção pessoal. Queima das fitas, 22 a 30 de maio. Também, com certeza, vamos falar disto no Café Olé de hoje. É muito provável que isso venha a acontecer. Está quase, quase a começar a queima das fitas de Coimbra. Mais uma. Vamos passar para o diário de Coimbra de hoje, onde o grande destaque é mais os bolos de dançã mesmo. Mais novos aprendem a arte do bolo de dançã. Foi então a 23ª Feira do Bolo Dançã, que atraiu centenas de pessoas ao Terreiro do Passo. É o destaque do diário de Coimbra hoje. Câmara toma posse da antiga Estação Nova. Também uma nota aqui na primeira página do diário de Coimbra. Museu Monsenhor Nunes Pereira será requalificado. Uma notícia sobre novo protocolo. Jovem da Lousã finalista do The Voice Kids, Vitória Fernandes, Oliveira do Hospital empata e pode subir no sábado. Já sabem que logo a seguir a um fim de semana há muitas notícias sobre desporto e sobre a bola nas primeiras páginas dos jornais e no interior deles também, mas grandes destaques sempre. O Oliveira do Hospital, então, parece que está a correr bem aquilo. O Almalaguês sagra-se campeão da primeira divisão, isto aqui na Associação de Futebol de Coimbra. E depois, mais coisas, papagaios cativaram na Praia de Quiaios, feira medieval animou feiras e superou expectativas. Passeio solidário de motas clássicas em Coimbra, também diário de Coimbra a falar sobre isso. E com mais destaque, 5 bombeiros feridos à saída do quartel. Viatura de combate a incêndios dos bombeiros voluntários da Figueira da Foz despistou-se e tombou ontem à tarde quando se dirigia para um fogo florestal em Quiaios. E atenção que o diário de Coimbra hoje traz um suplemento sobre a subida da Académica. São 16 páginas onde eles fazem o balanço a uma temporada histórica da Briosa, que culminou então com a subida da Académica à segunda liga. Finalmente, estava complicado, mas lá conseguiram. E esse suplemento tem em grande destaque a equipa da Briosa, a equipa da Académica, os jogadores a celebrar em pleno relevado, após conseguirem então esse grande objetivo, que era a subida à segunda liga, especial Académica, subida à segunda liga, a Briosa está de volta
É assim que este suplemento começa, e vocês estão-me aqui a ver, a ouvir, a rodar papel e a mexer em papel. Ah, pois é, ainda isto não é, não há cá digitalices ainda. É um grupo incrível que tudo fez para ter um final muito feliz. Aposta na continuidade do treinador e do diretor desportivo por parte da direção, e a construção do plantel de forma paciente e muito acertada revelou-se então determinante para o sucesso da Académica. É assim que este suplemento abre. Portanto, fica então a dica para os fãs da Académica. Eu sei que a malta que segue clubes gosta, nestas alturas, de comprar os jornais para guardar para a posteridade, e estes cadernos especiais, estes suplementos, são sempre uma boa adenda. Eu tenho uns quantos em casa, vou guardando ao longo dos anos, quando os clubes que eu sigo vão conseguindo ganhar coisas. O que nem sempre é assim tão frequente quanto isso, né? Pelo menos quanto eu gostaria. Mas pronto, vamos a isso. Vamos continuar ao som de Diogo Zambujo. Daqui a bocadinho já falamos então mais sobre... A ideia para hoje é falar sobre, talvez, sobre a Académica, sobre queima das fitas que vem aí. Também houve Dia Internacional dos Museus hoje. E vamos também tentar levar essa conversa um bocadinho por aí. E para além disso, o tal dia da sem convivência entre todos. Vamos ver como é que isso se faz, não é? Que é uma coisa que eu se calhar não sei fazer, mas vou estar aqui a inventar conselhos para vocês. Só porque são vocês, não é? Senão não me dava o trabalho. Vamos continuar ao som de Diogo Zambujo. Agora escutamos o tema O Mundo Sou Eu.

0: O Mundo Sou Eu, tema de Diogo Zambujo, e já estamos aqui na companhia de Tânia Rocha, ela que é especialista em música brasileira,
1: Opa.
0: não sei, e
1: Ok.
0: portuguesa, não é?
1: E portugueses.
0: As duas.
1: Nem uma coisa nem outra, mas vai-se tentando.
0: Então não és. Eu acho que és, eu
1: Vai-se
0: acho que és.
1: fazendo pesquisa.
0: Chega-te aí mais ao microfone, ele gosta de
1: Sim, eu
0: carinho.
1: estou-me a ouvir, desta vez eu estou-me a ouvir.
0: É,
1: Que bom.
0: sim, acho
1: Bom.
0: que não estava péssimo. Mas e então, o que é que tens a... Sabes
1: Olha,
0: que o.
1: temos muita coisa, não é? Este fim de semana foi
0: É,
1: muito intenso,
0: foi intensíssimo, a
1: não é?
0: académica está.
1: Principalmente, né?
0: Sim.
1: Académica, podemos respirar fundo agora. Mas agora estamos na segunda liga, calma, pessoal.
0: Sim.
1: Também.
0: Agora é a segunda liga, vamos
1: Espera, agora
0: ver.
1: vamos ver.
0: Sim, porque de facto uma pessoa. Lá está, é estranho. Ou
1: Celebrar.
0: seja.
1: Eu estava à espera de encontrar no telejornal as notícias
0: Eu
1: a
0: também.
1: académica, mas ninguém se lembra.
0: Eu
1: Que é
0: também.
1: para vocês perceberem, né, a importância disto
0: Ei,
1: da
0: opa.
1: segunda liga.
0: Pronto, vamos já começar a ser cancelados
1: Opa,
0: logo a
1: sorry.
0: abrir. Não,
1: Desculpem.
0: mas é uma boa. É uma boa. É verdade,
1: Não,
0: verdade, verdade.
1: mas é pena porque é um clube, não é? Académica.
0: Sim.
1: É aí que eu não sou especialista, mas posso dar a minha ligeira opinião sobre a coisa.
0: Sim.
1: A Académica foi um clube bastante importante nos anos 70, e tem uma história diferente dos outros clubes, porque era feita por estudantes.
0: Sim.
1: Agora acho que isso já não se cumpre muito. Não é? Todo o jogador era estudante também da universidade,
0: Olha,
1: ou ajudavam esses atletas a seguir os seus estudos, e isso acho que já não se cumpre.
0: mas olha, interessante falares nisso, porque eu já entrevistei aqui um professor bastante conhecido da Universidade de Coimbra, que ele até foi até foi candidato a reitor em certo período, não chegou a ser reitor, mas
1: Ok.
0: candidatou-se. E do nada foi uma conversa sobre a carreira dele toda, aqui num programa que nós temos já agora, aproveito para fazer a
1: Mais uma intro.
0: publicidade, vá,
1: Ah.
0: que é o Perfil, que é um programa em que se fala da vida de uma pessoa, vá, da carreira. E ele no meio da conversa surpreendeu-me imenso porque ele era jogador do União, era defesa central, creio, se me recordo bem da conversa,
1: Sim.
0: e pronto, é o que tu estavas a dizer enquanto estava a estudar. Ele era jogador
1: Ok.
0: do União ali quando tinha 19 anos, algo
1: Pronto,
0: assim.
1: e a União, ok. Também se calhar seguiu os mesmos passos.
0: Portanto,
1: É
0: isso
1: bem.
0: que tu estás a dizer é verdade. E sim, era verdade a coisa de 20 anos atrás. Havia casos na Académica, não sei se atualmente há, se calhar há, casos na Académica de jogadores
1: Pronto, pode haver um ou outro,
0: estudantes.
1: mas isso já não se cumpre assim à regra. Eu lembro-me
0: Sim.
1: que na altura isso era levado como quase obrigatório. E eu lembro-me de haver aquela figura, não sei se ainda, se calhar fazem na mesma, né, dos jogadores porem a capa de estudante por
0: É,
1: cima.
0: sim. Sim,
1: Não
0: sim,
1: sei
0: sim.
1: se continuam a fazer, mas eu acho que na
0: Não
1: altura
0: faço ideia.
1: faziam porque eram
0: Devem
1: realmente
0: fazer.
1: estudantes. Mas pronto. E depois acho que a Académica conseguiu subir novamente. Depois vamos fazer já uma intro, não é? As meninas chegaram tarde, mas chegaram.
0: Pois foi, pá. A Cristiana também já está aqui.
1: Temos
0: Bom
1: a
0: dia,
1: Cristiana hoje
0: Cristiana.
1: também. Bom dia,
0: Entrei.
1: bom dia.
0: E está só a ouvir bem a tua voz. Bom dia,
1: Boa, boa.
0: Cristiana.
1: Desculpem
0: Tá,
1: lá o meu
0: não,
1: atraso.
0: tranquilo, tranquilo. Nós
1: É, eu
0: também.
1: também cheguei, cheguei.
0: Sim.
1: Também chegaste tarde, pronto.
0: É,
1: O
0: se,
1: Luís é que é mais assíduo, não é?
0: não, por
1: O
0: acaso
1: Luís
0: eu
1: é muito
0: por
1: pontual. É mais responsável.
0: acaso não sei. Olha, vou gravar isto. Porque eu não sou
1: Contratem-no,
0: péssimo.
1: ele é responsável.
0: Eu sou muito. Não, não. Olha, mas está. Olha, vou dizer lá outra vez como é que é.
1: Contratem-no, que ele é responsável.
0: Ah, pá, fogo. Por
1: Mas
0: acaso.
1: sim, olha, eu acho que ainda
0: Diz.
1: fazem isso das copas. Eles ainda entram com
0: É,
1: as copas, sim.
0: pois. Sim, eu
1: Sim,
0: também
1: ok.
0: acho.
1: E era isso que eu ia perguntar. Tipo, se eles já não são estudantes,
0: Uhum. Pois,
1: com que
0: mas.
1: capas é que eles entram? Tipo, de quem é que são as
0: Pois
1: capas?
0: estão emprestadas lá para
1: Yeah.
0: sim,
1: Quem os
0: sim.
1: apoia, não é? Académica, se calhar, tem tipo um banco de capas para os jogadores.
0: É bastante
1: Será que tem dinheiro
0: possível.
1: para comprar as capas?
0: Pois.
1: Ou então
0: Já é
1: são
0: outra coisa.
1: doações, podem ser doações também.
0: Doações,
1: É,
0: já
1: os
0: cá.
1: adeptos malucos pela Académica podem, se calhar,
0: Sim,
1: doar
0: também.
1: as suas
0: Ou estou o
1: capas.
0: antigo estudante, não é? Que já não vai usar a capa
1: Pois
0: né,
1: sim.
0: e
1: Ou isso.
0: dá à Briosa, pronto. Ou emprestam, não é? Se calhar emprestam a capa
1: É, são
0: e não
1: alugadas.
0: sei. Alugadas, sim.
1: Também posso fazer isso hoje em dia.
0: Pode, sim, isso até está
1: Sim, o IPT
0: muito.
1: tem
0: Acho que
1: um banco
0: sim.
1: de trás mesmo.
0: Tem, impecável, impecável.
1: Não sei se o C tem também, mas o IPC tem um banco de trás para quem
0: Ah,
1: não
0: eu acho que
1: tem
0: sim.
1: tantas possibilidades para comprar, ou para
0: Claro.
1: quem simplesmente não quer comprar o trás porque não o vai usar assim muito,
2: vai lá, recorre ao banco de trás e pronto, e te traz na
1: mesma.
2: Ótimo,
1: sim.
2: É ótimo.
0: Espetacular, sim.
1: Já acontece.
0: Sim, eu inclusivamente vi há pouco tempo uma peça aí num jornal qualquer, eu por acaso não sei se foi num jornal, onde é que foi, a falar sobre isso. Sobre...
2: Aliás, quem quiser doar os trajes, se alguém, nos quiser, se alguém nos tiver a ouvir e quiser doar o seu traje, eles recebem.
0: Sim, okay, e isso também, acho que também acontece, os Sazuk, na UC, têm qualquer coisa assim,
2: pois,
0: de, para doação
2: também.
0: E também para aluguer ou empréstimo de trajes.
2: Uhum.
0: Opa, e faz sentido, porque... se calhar aquilo só se usa mais num momento específico, em alguns momentos específicos, vá.
2: Sim, sim.
0: E se calhar não faz sentido estar a gastar muito dinheiro naquilo. Mas pronto, mas o problema é que depois, nos dias em que se usa, toda a gente quer, não é? Alugar.
2: Sim, mas eu acho que alugas pelos anos do curso.
0: Ah, então.
2: Não alugas por dia. Ou seja, tu.
1: Não alugas por
2: um
1: evento, por
2: exemplo. Não. Alugas então, pelos anos
1: ano?
2: Do curso, sim.
0: Explica lá que até quem nos está a ouvir pode ser interessante. Diz lá como é que é, como é que funciona.
2: Também não tenho totalmente certeza,
0: sim, sim.
2: Não é? Mas podem até consultar isto melhor nas redes do IPC. E basicamente aquilo é, quem quiser, quem precisar de traje, pode tentar... tipo candidatar-se, acho que é isso, ou inscrever-se,
0: uhum,
2: para receber um traje do banco do IPC e depois sempre que precisar de usar esse traje ao longo do curso, usa sempre o mesmo, ou seja, o traje não é alugado por evento, por exemplo, agora vem a Serenata, não vou alugar um traje para a Serenata,
0: sim,
2: vou alugar um traje para os anos todos do curso e depois quando termina o curso entrega-se também o traje.
0: Ah,
2: que é isso.
0: Então a pessoa fica com
2: porque
0: o traje.
2: É melhor do que a cada ocasião que vais usar, teres que estar a alugar o traje.
0: Ah,
2: teres
0: então
2: que estar a passar por esse processo.
0: Então a pessoa fica com o traje,
2: sim,
0: o tempo.
2: A fica
0: é
2: com o traje,
0: como se fosse dele, no fundo.
2: Curso. Sim.
0: Ah, isso é. Sim. Depois, assim, ok. Se calhar funciona
2: e
0: melhor.
2: E é o que faz mais sentido, acho eu, porque senão uma pessoa sempre quer usar o traje, ter que estar a alugá-lo, a pessoa perdia a vontade, vá.
0: Ok, então assim faz sentido que o traje é como se fosse teu e depois pode ser pode voltar a ser usado no fundo, é isso?
2: Exato, no fim devolves.
0: Boa.
2: E pronto.
0: E dá para...
2: E pudeste usar e tiveste igual aos outros.
0: Sim.
2: E pronto.
0: E até é melhor, acho que assim as coisas...
2: Em termos sustentáveis também é muito bom.
0: Sim, exatamente. Sim. E assim a pessoa pode, ou seja, não usar só no tempo de celebração, usar em qualquer altura, quando quiser.
2: Uhum.
0: Que é uma coisa que eu por acaso é só uma observação que eu faço, que não sei se é real ou não, é só a minha percepção das coisas. Eu acho que se tem perdido muito o hábito do traje, pá, bastante.
2: Por acaso agora quando eu vinha no autocarro vinha malta trajada e até vinham, estava engraçado, porque vinham também com os cascóis da académica.
0: Ah, pronto, ok.
2: Então
0: sim,
2: estava
0: sim. Boa. Pois
2: mas,
0: se calhar,
2: se calhar tem-se perdido um bocadinho ao longo do tempo. É assim, eu também não tenho a comparação, porque como eu não sou de Coimbra, eu não, eu não convivia com as pessoas a usar trajes diariamente aqui, como se usava há alguns anos. Acho que as pessoas há alguns anos era dia sim, dia sim.
0: É assim, do que eu me lembro, não é que as pessoas usassem mesmo no dia-a-dia para ir às aulas ou assim, mas havia uma coisa que eu tenho... pelo menos ficou-me essa ideia, que é nas noites do parque, na queima, uhum, o pessoal ia muito trajado. Especialmente uma coisa que eu fico é, no dia do cortejo, o dia em que normalmente é o do Quim Barreiros,
2: uhum,
0: eu lembro-me claramente de ver o recinto, praticamente, sei lá, 80% das pessoas que estavam lá estavam trajadas. Eu lembro-me bem disso. E hoje em dia eu vou e quase ninguém está trajado.
2: É verdade.
0: Eu sei que as pessoas estão cansadas do dia e sujaram a roupa, sei lá, não faço ideia.
2: Foram para o rio.
0: Pronto, é isso. Mas ainda assim havia essa diferença. Não quer dizer que seja pior nem melhor. É o quê?
2: Pois agora vão mais só com as cartolas, não é?
0: Pronto, cartolas, sim.
2: Ou vão normais.
0: Pois, mas eu lembro-me claramente. Lembro-me mesmo bem disso. De estar... Tenho fotografias, eu trajado a ver os concertos. Lembro-me muito bem disso mesmo.
2: Uhum.
0: Mas pronto, olha, essa tua dica aí para quem quiser alugar traje é espetacular, boa. Aí gostei.
2: Uhum.
0: Gostei da coisa, por acaso.
2: É uma iniciativa muito boa, porque é assim, quer queiramos, quer não, os trajes estão a preços exorbitantes.
0: Sim.
2: São muito caros mesmo.
0: Quanto é que custa atualmente?
2: Atualmente vai sempre para mais dos 200.
0: Aí é bem. Pois,
2: com sapatos e assim.
0: Certo.
2: Vai sempre a mais de 200.
0: Pois, é demasiado dinheiro. Para uma coisa para usar esporadicamente, né? No fundo é isso. Tânia, força aí. Não sei, olha, hoje de facto temos muita coisa para conversar. Académica, temos o que é que há mais? Temos Dia Internacional dos Museus, hoje,
1: não é? 18, sim.
0: Temos Dia da Sã Convivência ou algo assim também.
1: Gostava de saber a origem desse dia, que não, era uma coisa.
0: Mas é uma coisa mesmo oficial, tipo, não, pois não,
1: acredito,
0: não sei o quê.
2: Dia do quê?
0: Epá, eu já te digo que eu tenho um nome comprido.
2: Okay.
0: Dia da Sã Convivência, vamos ser todos amigos e dar as mãos. Acho que se chama assim o dia.
2: Dia da Convivência.
1: Não, não, não, não, não, não,
0: não. Sim, vamos fazer amigos. Mas.
1: Oh. Olha,
0: pois. Esperem aí. E depois.
1: Ontem também, desculpa, Luís, estava a interromper.
0: E há queima, cartaz de queima e coisas
1: sim,
0: assim.
1: Sim, esta semana, não é?
0: Começa.
1: Na quinta, não é? Serenata e depois.
0: Serenata, quinta-feira e primeiro dia sexta, sim, exatamente.
1: Noites no queimódromo.
0: Exato.
1: Mas ontem também foi o Dia Internacional da Comunidade LGBTQI+. E acho que agora já. Já mais
0: foi, acho que sim,
2: foi.
0: Exato.
2: E da homofobia marcharam. E transfobia.
0: Sim, eu vi qualquer coisa.
1: E houve marcha nas principais cidades e Coimbra também foi uma delas, também com várias
0: Mas
1: iniciativas. Foi ontem, domingo, sim.
0: Okay.
1: Sim.
0: Ok,
1: e também é um dia internacional, portanto, não.
0: Uhum. Muita coisa para falar hoje, sim senhor. E há também passatempos, atenção. Nós temos. Eu hoje estou a conseguir respirar, pessoal. Não sei o que é que se passa. Passa tempos. Fixa, a Cristiana quer bilhetes já a lá e bilhetes para associado também.
1: Quem não quer? Quem é que não quer?
0: Bem, é para uma peça. Bem, vamos ver o que é. Não é nada uma peça, é um concerto. A corrente vai ser no dia 22, portanto é no dia da serenata. Certo?
1: É complicado.
0: É a
1: quinta.
2: Não, é sexta.
0: É sexta. Sim, é no dia da Serenata, 22 de maio, um concerto dos Corrente, um projeto que junta Carolina Rocha no Adaúfo, guitarra clássica e também na voz, Ricardo Grácio no cavaquinho, flauta transversal, gaita de foles, guitarra beiroa, guitarra campaniça, voz, ele é um incrível.
2: É lá, toca
1: isso parece tudo muito bom.
0: Fogo, Rui Lopes, é guitarra braguesa, guitarra clássica, voz, isto é malta muito multifacetada. Este projeto já nasceu o ano passado e no fundo a ideia é juntar passado e presente, juntar portanto sonoridades do passado e do presente, mas eles apresentam isto como um convite para o baile, portanto é um projeto para quem quer dançar, ok? Parece-me algo bastante animado. Vai ser um concerto no dia 22 de maio, que é então sexta-feira, às 22 horas. Vai ser no Teatrão. Quem quiser ganhar bilhetes para isto, enviem o vosso nome, número de cartão de cidadão e também um contacto para secretaria@ruc.pt. E entretanto, a nossa grande Inês Cruz liga-vos de volta a dizer: ganharam um bilhete à Pala da RUC. A ideia é essa, já sabem, se estão interessados nisto.
1: E não é mentira, não é? Há pessoas que ganham
0: não,
1: mesmo.
0: Não, não.
1: Semana passada, só para ficar esclarecido,
0: sim.
1: Semana passada recebi uma mensagem
0: a dizer: ei, trafolhas.
1: Olha, liga, estive a ouvir a RUC e mandei o um e-mail e ganhei eu. Vês? Não estamos aqui para enganar.
2: Olha, está para aí a fazer um ano que eu e o Luís estávamos a fazer café olé e. Nós tínhamos também um bilhete geral, era um bilhete geral, sim, da queima para oferecer. E depois tínhamos outros, tínhamos quase todos os programas, nós tínhamos passatempos, mas naquele programa nós nem conseguíamos falar porque estavam sempre a ligar e na altura.
1: Mas isso vai acontecer esta semana,
2: porque
1: o pessoal sabe que a RUC oferece bilhetes. E então, gerais, meu Deus.
2: Pois, estavam sempre a ligar, nós nem conseguíamos falar, dizíamos três frases e o telefone já estava a tocar, até porque era com o telefone, então ligavam diretamente para nós. Em emissão. E pronto.
0: Esse
1: foi
2: muito concorrido.
0: Foi concorridíssimo, lembro-me bem disso. Por acaso lembro-me disso.
1: Aí é que sabemos que somos ouvidos, né?
0: Quando vêm bilhetes da queima, vão estar aí quase certeza. Pronto, em princípio, vamos ver. Ouçam os cafés olés nos próximos dias.
1: Pode ser que a segunda parte ainda haja aqui uma esperançazinha.
0: Seja como for, agora não é por telefone, é por e-mail mesmo, já sabem. Para este concerto especificamente, é enviarem nome, número de cartão de cidadão e contacto para secretaria @ruc.pt. Eu estava-me a lembrar de outro assunto e voltei-me a esquecer, que a minha memória é muito fraca, mas havia aí outro assunto que já me esqueci, não faz mal.
1: Falámos dos museus, diz os museus que é hoje, portanto, a maior parte dos museus são abertos de entrada livre, para além de nós já termos a facilidade, né, quem é cidadão nacional, ter acesso aos museus nacionais, não todos, mas aos museus nacionais, entrada livre já...
0: São 50...
2: Acho que era o primeiro domingo de cada mês, não é?
1: Isso acontecia sempre, não é? Mas agora, qualquer um de nós que vive em Portugal tem acesso aos museus nacionais sem ter que pagar a entrada. Portanto,
2: interessante, não sabia.
1: Sim, agora que... não sei até quantos,
0: são,
1: quantas
0: são
1: entradas
0: quase 50
1: por ano.
0: Entradas por ano. É pronto. Muita
2: Uau.
0: Coisa. É uma lista de museus nacionais que também são...
2: Isso basicamente dá para ir a um museu por semana sem
0: sim,
2: pagar.
0: Eu creio que são 50, mas estamos aqui tudo a falar
1: é mais
0: de memória.
1: Ou menos, eu acho que sim, é mais ou menos esse
0: basicamente
1: número que eu tenho.
0: Basicamente inscreves-te a primeira vez, vais lá a um museu qualquer, dás o teu cartão de cidadão
1: sim,
0: e eles vão
1: é uma
0: contando
1: coisa fácil.
0: Num ano. E é só, e acho não que não é só para cidadãos nacionais, é para é para residentes em Portugal, creio.
1: Desculpa.
0: Ou seja, pode ser para
1: claro.
0: Estrangeiros também
1: okay,
0: que vivam
1: desculpa.
0: Cá.
1: Desculpa,
0: acho eu. Não, mas.
1: Sim.
2: É melhor irem consultar toda esta informação, mesmo ao Banco dos Trás.
0: Sim,
2: é
0: pá, se querem rigor, não é no café, é troquem para a TSF ou assim. Aqui não há rigor, aqui há um bitite que vos dá 50% da coisa. E depois vocês têm que ir atrás dela, no fundo é isso.
2: É isso,
1: fazer pesquisa, mas isso tem a ver com o mesmo tratado de Bolonha, não é? Da universidade quando houve a mudança de ensino não é Tratado de Bolonha que se diz, mas
2: é Tratado de Bolonha.
1: Ah, okay.
2: Do bacharelato então, para a licenciatura
1: em que obriga mais o aluno a ir à pesquisa da matéria,
0: claro,
1: portanto, toma lá os tópicos.
0: Tomem lá, e se vocês são meninos para pesquisarem coisas sobre Casas dos Segredos e essa bandalheira toda que anda aí, também são meninos para pesquisar coisas sérias, desculpem lá.
1: Bem, estou
0: chateado hoje.
1: Vai, é segunda-feira.
0: Olha,
1: mas vai estar sol, vai estar
0: sim,
1: calor.
0: Sim, para desanuviar, vamos voltar então à música de Diogo Zambujo.
1: Vai lá.
0: Tema que lá está, sai dessa chatice toda. O tema chama-se Amor Sem Nome. Vem, olha, vem. Também trago coisas boas. Vamos então ouvir Diogo Zambujo e esse novo tema Amor Sem Nome. Ele que está quase a lançar novo álbum, o seu primeiro álbum, acho que foi o de originais, aliás, porque ele só lançou alguns singles até agora. Ele que é filho do António Zambujo, atenção.
1: Já sabemos.
0: É isso. Vamos lá então escutar este Amor Sem Nome. O tempo...

0: Estamos de volta. Foi então a música de Diogo Zambujo. Estávamos aqui a falar de outros assuntos, sobre o aluguer de casas, que também não está fácil, não é, Cristiana?
1: Sobre a habitação.
0: A habitação. Sim.
1: O mercado da habitação. O horroroso mercado.
0: É feio.
1: É feio.
0: Não gosto de ti, ó, mercado. Sim. Está feio, é isso.
1: Está feio, está complicado. Okay. Especialmente em Lisboa, está muito complicado.
0: Pois é,
1: tá.
0: Eu tenho uma. Eu sabes quando. Eu não sei se já te contei isto. Quando eu voltei para Coimbra, o meu plano era depois regressar a Lisboa, mas já passou um tempo. Mas eu ainda não desisti disso. Ainda hei de voltar para lá. Eu adoro aquela cidade. Eu sei que muita gente não gosta, mas eu adoro aquela
1: cidade.
0: Eu
1: acho que Lisboa é super. Ou adoras ou odeias. Acho que é muito isso.
0: É,
1: eu conheço pessoas que adoram, já não se imaginam, que foram para lá estar e já não se imaginam a viver noutro sítio sem ser lá, mas também conheço pessoas que odeiam, que estavam lá a fazer o curso e não viam a hora do curso acabar porque estavam a odiar aquela cidade e odeiam a confusão. E como eu sou assim de uma zona mais, sou de Porto Mós, é uma zona mais recatada, tipo, não é uma cidade, não se passa muita coisa, então as pessoas de lá normalmente que vão para Lisboa adoram ou odeiam.
0: Pois, tu achas que vais gostar ou não? Tu
1: não
0: já
1: eu acho que eu vou
0: já
1: gostar.
0: Foste visitar e assim, né?
1: Eu acho que eu vou gostar, sim, porque é uma cidade agitada, eu gosto de agitação na vida, eu gosto de não estar parada. E eu tenho lá muitos amigos, então acho que vai ser uma fácil adaptação por causa disso.
0: Pois, eu também.
1: Eu sou uma pessoa, sabes que eu gosto muito de mudanças, eu gosto da cena de mudar, conhecer pessoas novas, conhecer um sítio novo. E agora, esta noite eu estava só a sonhar com coisas de casas. Eu ando tanto a ver casas para Lisboa, sim, porque eu vou mudar para Lisboa em setembro, que eu sonho com isso. Mas era um sonho mesmo super estranho, os meus sonhos são sempre muito estranhos, que era basicamente como é super barato alugar uma casa, um quarto, eu tinha alugado dois quartos, então eu tinha duas casas.
0: Isso é mesmo um sonho.
1: É mesmo um sonho. E eu voltei e meia para uma casa, depois ia para outra, depois ia para outra.
0: Ah, bem.
1: Enfim, andava, era conforme o apetite, onde é que me apetece dormir hoje?
0: Espetáculo.
1: E escolhia a casa.
0: Sim.
1: Isto era mesmo um mundo. Era mesmo noutro mundo.
0: Acho que sim. Isso é mesmo a definição de uma boa definição de sonho, né? As casas na capital serem tão baratas que podes alugar dois quartos. Acho que sim. Mas pronto, há de correr bem.
1: Espero que sim. Se os nossos ouvintes estiverem a ouvir e tiverem quartos, enviem um e-mail para a secretaria.
0: Sim. E já agora tenho um Fiat Punto para vender. Se alguém quiser, é a secretaria arroba. Pronto, mas sim. Pronto, opa, acho que vai correr bem, Cristiana. Por acaso, estás aí a falar e eu também gosto muito de cidades agitadas. E também, estás a falar e eu estou-me a lembrar.
1: Mas atenção, eu sou uma pessoa que eu gosto de cidades agitadas, sim, mas às vezes eu preciso mesmo de me desconectar. Pronto. E estar tipo 3 dias sem internet, sem nada,
0: sim,
1: sem no meio das montanhas. Eu adoro esse balanço.
0: Não, eu percebo perfeitamente.

0: Exatamente, às vezes, opa, às vezes dá a mesma sensação só de desligar tudo. A
1: É.
0: televisão, computador,
1: Estar só no
0: telemóvel.
1: silêncio, com o
0: Sim.
1: teu cérebro a
0: É.
1: pensar e a refletir e pronto.
0: Não, é demasiado, pá, é
1: Só que em casa eu
0: demasiada
1: acho
0: coisa.
1: isso deprimente. No meio da natureza não acho deprimente, acho que é
0: Pois.
1: fixe, que é
0: Sim.
1: muito bom.
0: Pois, eu em casa tento. Eu acho que em casa, é deprimente, ok, mas eu tento fazer. Eu tenho tentado, mas corre mal para caramba. Mas, por exemplo, agora tenho desligado só a internet no telemóvel, deixo lá poisado e tento não pegar nele. Não sei. Mas sim, na natureza é melhor. Pois, tu és escuteira, estás sempre aí nas naturezas.
1: É
0: Mas
1: verdade.
0: sim. Mas é muita coisa, eu acho. Chega a um ponto que a gente.
1: É too much mesmo.
0: Sim, que depois
1: Estamos
0: tu.
1: sempre rodeados de estímulos novos e
0: Sim.
1: o nosso cérebro não está a aguentar.
0: Não, eu
1: A
0: também.
1: nossa massa cinzenta
0: É,
1: está a
0: mas é
1: ficar.
0: mesmo, é que depois nós, eu acho que nós. Não, nós não estamos bem connosco mesmos e nem sabemos explicar às vezes porquê. Mas sentimos que não estamos bem, não
1: É
0: é?
1: verdade. E especialmente as redes sociais contribuem imenso para isso.
0: Sim,
1: Mas.
0: eu não uso muito redes sociais.
1: Faz bem.
0: Mas voltei a usar um bocadinho e já é o suficiente para ser péssimo. É só o que eu tenho a
1: Pois.
0: dizer, Cristiana Fogo. Não sei, tu usas muito, ah, nem por isso.
1: É assim, eu não considero que uso muito, mas eu uso. Há pessoas que têm 10 horas de tempo de ecrã ou 8 horas de tempo de ecrã. Não tenho esse tempo de ecrã, mas. Mas
0: 10
1: uso.
0: horas,
1: Mas uso
0: isso
1: mesmo.
0: existe? Existe,
1: Existe.
0: caramba.
1: É muito tempo.
0: Acredito,
1: Muito
0: fogo.
1: tempo mesmo.
0: Olha, e museus? Dia Internacional dos Museus hoje, tu és fã de museus, já nem por isso.
1: Eu sou fã de museus, mas não é uma coisa que eu gosto de ir de vez em quando. Não é, um programa super recorrente, porque eu gosto da cena de ir às vezes. Tipo, uma vez por mês aguentava. Agora, uma vez por semana, não iria. Estás
0: Sim.
1: a ver?
0: Ok. Opa.
1: Mas eu gosto muito de museus porque dá-nos uma visão super diferente do mundo e do que é que, quando são museus tipo de arte antiga, do que é que foi o mundo antigamente e assim eu gosto imenso. Acho super enriquecedor. Eu já
0: Ok.
1: fui ao Louvre e eu adorei.
0: Ok,
1: E o
0: gostaste?
1: Louvre é tipo aquele museu, é tipo um museu. Eu considero que é um museu.
0: Pois, sim.
1: Não, eu gostei. Mas estava imensa gente lá. E não paguei, foi de graça.
0: Aí, fogo, que trafolhice é que tu fizeste,
1: Não,
0: Cristiana?
1: não fiz nada, foi
0: Fiel.
1: ser cidadão da União
0: Ser
1: Europeia.
0: escuteira?
1: Não,
0: E
1: ser cidadã da União Europeia,
0: não.
1: e era primeiro domingo do mês, então era de
0: Ah,
1: graça.
0: então foste mesmo. Ok. É, maravilha, foste na altura
1: Mas
0: certa.
1: é assim,
0: Mas havia
1: os
0: uma fila
1: estudantes
0: grande, se calhar,
1: também.
0: não?
1: Não, por acaso não, porque nós tínhamos alugado os bilhetes. Tínhamos
0: Ok.
1: reservado
0: Ah,
1: os
0: reservado,
1: bilhetes.
0: reservado, sim.
1: Sim, tínhamos reservado. Alugado. Estou aqui a
0: Também
1: pensar em alugar em casa, mas pronto.
0: pode julgar.
1: Não, tínhamos reservado os bilhetes, então basicamente aquilo há uma fila super grande, mesmo gigantesca, para quem não reserva bilhete, para entrar no dia, pronto, para comprar o bilhete no dia, ou naquele caso não era para comprar porque era de graça para toda a gente, ou para quem fosse cidadão da União Europeia. Como nós tínhamos reservado o bilhete, a fila era muito mais pequena e foi muito mais rápido entrar. E pronto, mas o Louvre é um museu que, para tu veres em condições todo um museu, a média é,
0: Pois.
1: eu acho que é mais de um dia,
0: É.
1: porque
0: 24 horas mesmo, oh, pronto, também é muito tempo,
1: é
0: basicamente.
1: muito tempo, sim, é muito tempo.
0: É,
1: Eu
0: isso
1: passei
0: não dá
1: lá para
0: trabalho para
1: aí 3 horas, 3, 4
0: ninguém. É a
1: horas.
0: ver rápido, não é?
1: Sim, é ver rápido, a andar, tens
0: Não há
1: mesmo de
0: cá
1: andar
0: vários
1: e
0: andares, sim.
1: aquilo, sim, aquilo
0: Apreciar
1: tem
0: não,
1: vários
0: não há cá
1: andares.
0: parar para degustar. A arte
1: Depende dos
0: é sempre
1: quadros.
0: para abrir.
1: Não, depende, sim,
0: E a
1: depende.
0: Mona Lisa
1: Ah,
0: estava
1: era isso que
0: cheia de
1: eu ia
0: gente
1: dizer.
0: ali à
1: Sim.
0: volta.
1: Estava cheio de gente, mas é mesmo decepcionante quando tu
0: É,
1: chegas lá.
0: completamente. É, o quadro é
1: Completamente.
0: pequenino, não
1: É
0: é?
1: muito
0: Pois é, e
1: pequenino.
0: nas
1: É
0: fotografias
1: pequenino,
0: que a
1: é tipo
0: gente
1: um
0: vê. Tinhas
1: A3 e
0: um
1: tens um
0: vidro à
1: vidro à frente,
0: frente.
1: sim. Ah, e
0: É.
1: tens um vidro à frente e depois ainda tens uma daquelas
0: Baias,
1: barreirazinhas
0: pois.
1: para,
0: Sim,
1: assim,
0: sim, sim,
1: para
0: sim.
1: limitar, pronto, tipo
0: Aproximação.
1: distância de segurança, exato.
0: Sim.
1: Para manter ali uma distância de segurança daquele quadro. E então, olha, era. Foi um bocado decepcionante. E aquilo é assim,
0: Sim.
1: aquilo é uma sala que só tem a
0: Só
1: Mona
0: tem a Mona
1: Lisa
0: Lisa,
1: e
0: sim.
1: depois
0: É,
1: tu
0: desculpa.
1: entras por um
0: Sim.
1: lado, sais por o outro e pronto, está feito.
0: Sim, sim, sim.
2: A mim impactou-me. Vocês agora estão a falar dos museus, não é? A mim impactou-me mais, por exemplo, a estatueta da Vênus de Milo, que fica na subida de umas escadas.
1: Sim, sim, sim,
2: sabes,
1: eu sei.
2: Que já não tem a cabeça, só tem uma asa.
1: Mas
2: eu
1: essa foi das minhas zonas preferidas do museu, porque aquilo são assim várias escadas. Aquilo é aquilo é super grande. É aquilo. Tem quê?
2: Não sei quantos andares, lá está. Eu também só fui uma vez e consegui. Acho que era aquela coisa do primeiro
1: domingo
2: do mês.
1: Como
2: e foi incrível. E fui também ao Centro Pompidou, que também vale bem a pena, que é de arte contemporânea. E esse, se calhar, foi mais forte. Mas foi uma das impressões exatamente igual a ti chegar à Mona Lisa e tipo. Yeah. É isto.
1: Mas aquela zona do museu é uma zona que é super alta, é mesmo muito grande, é uma área muito grande e está cheia de estátuas. E depois aquilo tem, é como se tivesse vários andares, mas é tudo no mesmo andar, porque aquilo tem muitas escadinhas e vais subindo e vais-te aproximando mais de uma escada ou de outra.
2: Sim,
1: tem
2: eu tenho
1: vários
2: ideia que
1: patamares,
2: mais ou menos dividido por décadas, não é?
1: Tens sim, esse, sim, sim.
2: Eu lembro-me, tenho
1: a
2: ideia que o das estatuetas era um piso mais abaixo. Depois ias subindo e lá está. Se calhar também passei para aí umas 3 horas, mas não cheguei a ver todos os pisos. Quase,
1: sim, é um bocado
2: impossível.
1: É. Se quiseres aproveitar o resto do dia, é um bocado impossível. Estás a ver sim. Tudo com detalhe. É verdade. Pois.
0: É, eu por acaso também já fui ao Louvre, mas já foi há muito tempo. A única coisa que eu me lembro é mesmo dessa imagem de eu achar o quadro pequeno e a sala muito grande. Eu lembro-me claramente disso. Mas também identifiquei-me aí com uma coisa que disseste, Tânia. Eu gosto mais das estátuas, não sei se calhar é mais. E acho que
2: é que eu seja precisa de estátuas propriamente, mas aquela estátua acho linda.
0: É isso. A vez que eu me recordo de ter ido ao museu e realmente eu isso. Não me esqueço, foi ver a estátua de Davi em Florença,
2: boa.
0: Que é aquela
2: boa,
0: estátua,
2: boa.
0: Ela é gigantesca, é
2: sim,
0: muito grande mesmo,
2: é,
0: e está numa zona do museu assim que tem uma é numa zona redonda, então ela fica mesmo em destaque.
2: Está mesmo em destaque.
0: Estás a ver aquelas zonas, ou seja, a sala é redonda e tem uma cúpula em que entra a luz em cima.
2: Sim, sim.
0: Pronto, então, e eu lembro-me, essa aí eu nunca mais me esqueço porque foi ao contrário, na Mona Lisa tu vês aquilo muito pequenino e na estátua eu estava só a andar normalmente no museu e de repente viro-me e ela estava ali, estás a ver? Então foi estava no fundo de um corredor e então foi acho que isso conta, não é? O impacto
2: claro.
0: Quando nós já temos várias imagens na nossa cabeça baseadas em fotografias que fomos vendo depois ficamos é mais difícil sermos surpreendidos. Já falámos disso nas viagens, não foi, Cristiana? No
1: sim.
0: Café portanto o melhor é não sabermos nada da vida em geral e depois sim, depois
2: isto...
0: dão-nos um pão com manteiga e a gente tão bom, maravilha.
2: Acho isso importantíssimo, não é?
0: Pão com manteiga, também acho.
2: Estou-me a lembrar, por exemplo, agora falhou-me, mas há pouco tempo fui ao museu do Prado ou da Sofia, agora já?
0: Em Madrid é do Prado, não é?
2: Não, é Madrid tem dois, não é?
0: Ah, não sei, só fui ao do Prado.
2: Onde está o Guernica?
0: Sim, é que é enorme. Também me surpreendeu muito.
2: É esse sim, sim, eu acho que é. Eu senti-me emocionada
0: sim,
2: quando
0: é
2: vi.
0: Gigantesca.
2: É muito bom.
1: Esse eu nunca fui a Madrid.
2: Os pormenores de. Aquilo é um tríptico, não é? Que está dividido em três quadros e depois é a junção de um. E aquilo faz. Aquilo lembra. Eu olho para aquela obra que foi feita por Picasso no início do século XX e aquilo faz-me lembrar a arte urbana que existe agora, por exemplo.
0: Aquilo
2: completa uma parede.
0: Nós estamos só aqui a falar de museus internacionais, até parece
2: não,
0: mal, parecemos
2: xenófobos. No nosso museu Machado de Castro, era isso que eu queria dizer.
0: Vamos dizer uma coisa sobre ele. Tem lá um púcaro.
2: Tem lá.
0: Caixaram uma vez ali, na baixa. Tem um púcaro.
2: Encontraram várias coisas.
0: Não, um grande púcaro ali, por acaso, que usavam... Tipo,
2: para
0: beber água, assim.
1: Sim. Sabia.
0: Pois, eu estou a inventar, querido.
1: Ah, okay.
0: Mas de certeza que tem púcaros.
2: Com certeza, sim.
0: Os museus têm sempre púcaros.
1: É verdade, claro que tem.
2: Agora o Museu Machado de Castro está em obras, não é?
0: Mas atenção, o Museu Machado de Castro, estou aqui meio na brincadeira, mas eu também nunca mais me esqueço em criança de ter ido à parte de...
2: Como é que se chama? Pórtico?
0: Exato,
2: sim.
0: Eu adorei aquilo. Ainda não foste?
1: Eu nunca fui. Aproveita.
0: Aproveita a entrada grátis. muitos dos museus, sim. Vai
2: mas,
0: lá.
2: Mas eles estão em obras quero... agora, infelizmente. Acho que não é possível.
0: Mas por acaso está na minha to-do list voltar lá, porque voltando às imagens que nos ficam, eu lembro-me, eu gosto muito, sempre gostei muito de história, e eu lembro-me de ter ficado fascinado com aquela. É a Criptopórtico?
2: Criptopórtico, sim. É a zona mais antiga, né, dos romanos. Mas,
0: sim, exatamente. É o último, é o andar mais.
2: Levem um casaquinho quando forem lá abaixo.
0: Sim. Não, eu adorei aquilo, é espetacular. Úmido, sim.
2: Ou no verão é ótimo, é fresquinho.
0: Olha, vamos ter que intervalar o café ao Lé. Tivemos a falar bem de museus, se calhar daqui a bocado vamos falar mal, porque não sei, só porque me apetece. E porque eu sou como diz a Diolinda numa música da Gulbenkian, eu sou mais de jardins, sabes? Então, quando fores a Lisboa, depois jardins são um espetáculo. Estava lá sempre nesses jardins que eu morava perto. Bem, olha, vamos intervalar isto. É isso, já voltamos para a segunda hora do Café Olé, está bem, pessoal? Fiquem agarrados aí aos 107.9 FM, que a gente daqui a pouco está de volta. Até já.
1: Até já. Até já.
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5: Agora que são 11 horas, é tempo de fazer a atualização do trânsito. Francisco, como é que vai tudo aí dentro?
6: Boa tarde, Silvio. Está a ser uma hora de ponta bastante turbulenta. O acidente no sentido Boca-Esófago já foi resolvido, embora ainda implicar uma circulação muito condicionada. Abrandamentos na passagem pelo estômago, alguns alimentos menos bem mastigados têm entupido o acesso ao intestino, mas a sul, as consequências da feijoada do almoço ainda se fazem sentir, com muitas complicações na saída inferior.

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2: Olá, bom dia. Num café, por favor.
3: Café?
2: Sim, um café.
3: Café! 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

0: Estamos então de volta, agora eu aqui na mesa, e hoje acompanhados então pelo Luís e a Cristiana, e a falarmos de várias coisas, não é?
1: Várias.
0: E estamos aqui a falar do dia de hoje, que de aproveitar ir aos museus, ou sítios museológicos também, como é o caso, por exemplo, de Conímbriga.
1: Ah, pensava que era a Associação Académica. Isto às vezes parece um museu, não sei.
2: É verdade.
3: A Faculdade de Direito parece todos os dias um museu.
0: A Faculdade de Direito faz parte do património.
3: Sim, é verdade.
0: Né?
1: Aqui há está lá englobado. Tem boas ruínas. Eu aconselho, se quiserem vir visitar. São boas.
0: Tem que haver sempre aqui uma criticazinha, não há hipótese.
1: Eu,
0: crítica? Não, temos que fazer
1: Deus
0: sempre.
1: Livre.
0: Nada é perfeito.
1: Ai, não,
0: não é?
1: Não,
0: nada
1: Deus
0: é perfeito.
1: Não,
0: Deus me livre.
3: A criticar às vezes é que se avança.
1: Não é crítica,
0: pois,
1: é um elogio. Então estou a dizer que isto é tem valor arqueológico.
0: Claro, é isso. Mas há vários. Mas o Luís aqui às vezes traz. É assim um bocadinho. Como é que eu ia dizer? Falta uma palavra.
1: É possível. Eu às vezes exagero. Tenho
0: para
1: com isso.
0: Pronto, ok. Os museus às vezes podem ser uma seca, não é? Tem-se aquela ideia. E agora enfiar-me no museu e ver estátuas e pintura.
1: Há esse lado às vezes, não é?
0: Mas por exemplo, o Museu Machado de Castro teve muitos anos em obras. Agora está novamente. Vamos ver se não demora tanto tempo a podermos voltar a visitá-lo. Mas quando voltou a abrir
1: aquela semana ou duas foram fortíssimas. Aquela semana e todas em obras.
0: E é considerado um dos melhores museus do país, por toda o exponencial que lá tem. Desde escultura, que também já falámos, de pintura, de vestuário, o criptopórtico que é importantíssimo aqui na cidade de Coimbra, e tem muita história. E a história é bom que tenhamos também alguma aprendizagem quando vamos a um museu. E por exemplo, a Cristiana diz que nunca foi, portanto já fica aqui.
3: Já vou acrescentar
0: uma sugestão para a próxima vez.
1: E
0: é gratuito, pois.
1: Conímbriga,
0: é
1: não sei se já foste às ruínas de Conímbriga.
3: Não.
1: Também estão incluídas nessa lista de museus grátis.
3: Ok.
1: São dois que eu quero
0: também
1: ir, que já fui em criança e nunca mais lá voltei.
0: Eu também já não tenho ideia muito da Conímbriga. Já lá voltei em miúda, sim. Mas depois acho que já voltei lá mais tarde. Mas aquilo acho que também estão sempre a descobrir coisas novas. E tem agora um centro interpretativo. Portanto, tem coisas diferentes.
1: Fiquem de olho, é que daqui a nada está aí o verão, não é? Parece.
0: Eu acho que já vem esta semana.
1: Se é que não vai ser outra coisa que falhe em Portugal. Mas acho que isso em princípio não está dependente.
0: Vai ser cancelado.
1: Não está dependente do poder político. Portanto, em princípio vai acontecer. O ano passado houve uma coisa que eu queria muito ter aproveitado e não aproveitei, que foi aquela semana dos museus fora de portas da Casa do Cinema. E uma das sessões foi lá em Conímbriga, num dos auditórios romanos ou algo do género. Epá, deve ter sido uma oportunidade incrível. E houve um concerto também agora recentemente, não foi, Tânia?
0: Sim. Não sei se está englobado no Quebra Jazz, no Festival Quebra Jazz.
1: Sim, está, é isso mesmo.
0: Está, não é? Portanto, é mais um espaço de concertos que vão haver este verão. E temos, acho que, um auditório natural.
1: Fica só a dica, porque pode ser uma forma engraçada e diferente de ir lá com Conímbriga, não é?
0: E todos os anos eles também. Pronto, temos o local da Quinta das Lágrimas também, não é? Que eu, por acaso, ainda não tive a oportunidade de assistir a um concerto, mas o espaço é super bonito também. Mas já tive a oportunidade de ir assistir a um concerto no Castelo de Montemor Velho, também já englobado no Quebra Jazz. E só o ambiente onde tu estás já cria aquele cenário.
3: E é uma atmosfera completamente diferente.
0: Completamente diferente.
1: É o maior castelo de Portugal em termos de dimensão de muralhas e assim. Se bem que depois tu entras e ele está meio vazio, mas acho que aquilo é. Eu gosto muito, pelo menos. Mas é o meu castelo de Portugal.
3: Olha, não sabia.
1: Tu fizeste essa cara, vais falar de Leiria já.
3: Não vou falar de Leiria. Ia falar.
0: Leiria também é muito giro.
1: Óbidos. Ah,
0: Óbidos é mais a muralha, sim.
1: Não, mas o de Montemor também é muralha. Eu posso estar enganado, mas eu tenho quase certeza que aquele é o maior castelo de Portugal.
0: Não sei.
3: Deixa eu fazer aqui uma.
1: A Cristiana vai me desmentir em direto.
0: Tem lá para o norte, não há maiores.
1: Não sei, não. Nós aqui temos maiores.
0: Sério.
1: Olha, mas lá, não sei se é bem na tua zona, Cris, mas acho que até é o castelo de Almorol.
0: Ah, isso é super romântico.
3: É,
0: seguir...
3: é muito giro.
0: É perto de Constância, não é? É Constância.
3: Constância.
0: Constância.
1: Lá vem a Constância. Mas sim, que é o castelo numa ilha, não é?
3: Olha,
1: espetacular.
3: Vais de não barco. É nenhum dos que nós estamos a falar.
1: Opa,
0: é de Bragança.
3: Não. Quer dizer, mais ou menos, vá. O Luís tem aqui uma cota-parte certa.
1: Claro, okay,
0: tá
1: como
0: no top,
1: sempre.
0: Está no top.
1: Sempre criticam, mas depois já.
0: Marvão.
3: O Castelo de Marvão, distrito de Porto Alegre,
1: vou virar para a questão.
3: É amplamente considerado o maior castelo de Portugal em área fortificada.
0: Okay.
3: Outras fortificações históricas colossais incluem o Castelo de Montemoro Novo e o Castelo
0: novo.
3: De Silves.
0: Novo, não é o velho.
1: Oh,
0: é no Alentejo também.
1: Não podias ter deixado passar essa.
3: Mas peraí, fala aqui de Montemor o Velho também.
0: Pera.
3: A nível de castelos reais, dependendo da métrica.
1: Estamos a falar dos reais, vocês estão a meter castelos imaginários aí.
3: Métrica, ou seja, a área de perímetro ou complexidade defensiva, não é?
1: Sim.
3: Destacam-se ainda o castelo de Guimarães e o vasto perímetro do castelo de Montemor-o-Velho.
0: Muito bem, Luís. Tem um vasto perímetro. Temos aqui o comprovativo
3: o
0: de que
3: o Dr. Google comprovou.
0: Está tudo correto.
1: Pois é. Mas lá está. Este tipo de informação era mais para a TSF. Nós aqui é mais na base do Bitite.
0: Olha, mas estávamos a falar também há pouco da queima das fitas e de... da importância da académica. Ainda não temos, não é, bilhetes para oferecer aos nossos ouvintes para a queima das fitas, mas
1: podemos falar de Paulo Cook, se quiseres.
0: Olha, pois eu entretanto fui ali abaixo só à entrada da nossa associação e já temos na fachada o programa deste ano do palco principal, vá, não é? A nossa RUC não aparece aqui em destaque,
1: mas já por aí.
0: Mas
1: podemos
0: com
1: falar
0: certeza
1: disso,
0: que haverá oportunidade.
1: Se me deres tempo, eu vou atrás disso.
0: Pronto, ok.
1: Aliás, eu tenho aqui, mas prefiro ver o cartaz. Deixa-me cá ver.
0: Mas posso-vos dizer. Diz, já tens aí.
1: Não, continua, não.
0: Pronto, que o palco principal começa a dia 23, mas já temos 22, dia 22.
1: 22.
3: Começa no dia 22.
0: Mas no dia 22, aqui o placar não diz.
1: Olha,
0: dia,
1: não eu, diz. Eu vou dizer. Não. Queres dizer,
0: olha,
1: tu, Cris?
0: Só tem 23. Posso dizer.
1: A Cristiana.
3: No 22 temos Plutónio.
1: E quero saber a tua opinião sobre o cartaz.
0: Porquê que não está?
3: Eu já dei a minha opinião há 15 dias. No Café Olé, terça. Não, foi terça.
0: Será que isto...
3: Então, dia 22,
1: manda.
3: Temos Plutónio, Loner Johnny e Vespa Asiática.
1: Não, sim.
3: Houve aqui um upgrade do Vespa Asiática, que ele normalmente é o palco secundário. Este ano vai ao palco principal.
0: Então será que eu fui só tirar a foto do ano passado?
3: Vocês sabem quem é o Vespa Asiática?
1: Opa, eu sei.
3: É um rapaz aqui de Coimbra.
0: A sério?
3: É um jovem.
0: Okay. E aqui é DJ ou...
3: Não, é... Nem sei o que é que ele canta, não.
0: Ai, canta, ok.
3: Canta.
1: Sei lá, acho que é música.
3: Raptuga. Rap Coimbrinha, para aí.
1: Tu disseste isso de uma maneira...
0: Temos isso, né? Olha, se calhar...
1: Isto que eu estou aqui a fazer é Raptuga.
0: Não é certo.
1: Isto hoje em dia está
0: porque eu tenho aqui o Plutónio como no dia 30 de maio.
3: Ah, então isso é o do ano passado, é?
0: Será possível?
3: Então, mas vamos tirar o...
1: Não,
0: que raio?
1: Olha, dia 22 é Plutónio, Loner Johnny e Vespa Asiática. Depois eu vou falar...
3: temos só das tunas também.
1: E Palco Rook. Então, vamos fazer isto tipo jogo de ping-pong. Tu o que é que tens aí, Tânia?
0: Não, pelo menos tu não tens nada. Tirei foto
1: ao programa anterior. Tu ficas já a assistir ao jogo na plateia.
0: Mas há repetições,
3: portanto.
1: Eu vou ao Palco Rook.
3: Ok, não. Tu disse primeiro o Palco Rook, porque Palco Rook é mais...
0: Vais cantar no Palco Rook.
1: Eu vou lá todo bêbado dizer umas prosas. Bem, Palco Rook, no Lasco esquerda, depois tu tens que me ajudar aqui em algumas bandas.
0: No Lasco é a nossa colega, com certeza, a fazer depois o DJ7. Esquerda é aquela banda que eu quero ver e não quero perder.
1: Tu estavas a falar de esquerda, exato. Exato. Switch ou algo assim, não sei, pois. E Kerox. E pronto. E agora na
0: no
1: tenda,
0: dia 22, não é?
1: Na tenda temos uns tipos que eu desconfio que um deles é aqui da RUC também, de certeza, que está Sanchez.
0: Ah, pois.
1: E se for ele, grande beijinho para ele,
0: sim.
1: Gosto muito dele.
0: Beijinho. Ai,
3: mas
0: que
3: ele
0: bom.
3: Já vai, ele vai, se for esse, ele vai já há vários anos à tenda.
1: É, então passou mal lá. E eu que normalmente Sanchez gosto muito da parte da tenda ali mesmo à Fleiro. eu e os meus amigos estávamos sempre só na tenda, basicamente. Mas sim, então Sanchez e It's a Trap e Baijon, algo assim, vão estar na tenda. Tu dizes palco principal, é isso,
3: okay,
1: Cris? Digo. Então bora.
3: Dia 22, Plutónio, Lunar Johnny, Vespa Asiática, e depois temos as Adoradas Tunas, que é, se não me engano, a tuna feminina de medicina, da UC, e a tuna masculina.
1: Exatamente.
0: Ok.
1: Exatamente. Tu gostas da parte das tunas? Vocês gostam da parte das tunas?
0: Não, eu não sei. A Cristiana é que se calhar tem alguma ligação mais profunda.
3: Eu gosto.
0: Com as tunas, não.
3: Então, ah, eu gosto.
0: Tem um bocado
3: eu gosto das tunas.
0: A versão, desculpem lá, não.
1: É. Olha,
3: eu gosto, eu acho super.
0: Sabes porquê? Porque às vezes tenho que os aturar.
3: Importante.
0: Eu sei.
3: Ok.
0: Fora do palco. O que
3: é sim, eu
0: o
3: só
0: que
3: acho
0: é muito
3: é
0: chato.
3: Que, pois,
0: às vezes.
3: Eu só acho é que as tunas ultimamente têm perdido um bocadinho a sua importância na cidade. E as tunas contam muito a história da cidade de Coimbra e da tradição. Então eu acho que elas.
0: Sim, já não se fazem serenatas,
3: todo...
0: não é? Ou é muito raro isso acontecer?
3: E fazem arruadas.
0: Sim.
3: Sim.
1: Eu, por
3: sim.
1: Acaso...
0: Não fazem só os peditórios para irem jantar e embebedar-se. Né?
3: Não, acho.
1: Olhem que eu, por
3: pelas
1: acaso...
3: tunas que eu acompanho, não. Fazem arruadas e são muito fixe.
1: Capa e Batuna.
3: Capa e Batuna, é. Da Ezek. Eles fazem muitas arruadas.
1: Eu, por acaso, tenho uma ideia diferente, mas que provavelmente está errada. Eu acho que cá mais malta agora a ver as atuações das tunas na queima. Tenho essa sensação.
3: Pois, eu não tenho... Lá está aí
0: porque ficam
3: para
0: o final.
3: Não tenho comparação.
0: Não é?
1: Pois, mas também pode ter a ver... Eu lá está o meu grupo de amigos bêbados que íamos para as tendas. No final, um amigo meu é que começou a ouvir, a seguir tunas até no Spotify... E depois começou-nos a passar o hábito de ir sempre ouvir a atuação das tunas. E eu agora, que nem ligava nada, passei a gostar. E também gosto de ficar lá sempre no fim a ouvir um bocadinho. Nem que seja um bocadinho eu gosto.
3: Sim, nem que seja um bocadinho.
1: E também acho que é uma coisa importante por acaso. Aí concordamos. Força, dia 23, vamos lá então. Dia 23, Cris. Mas diz-me também o que é que deu em relação ao dia 22. Achas que está um bom dia ou não?
0: É que é Plutónio?
3: Plutónio, Lunar Johnny e Vespa Asiática. É mais do mesmo.
1: Ok.
3: É mais do mesmo.
0: Mas há muita gente que vai ver Plutónio, não acredito.
3: Sim, Plutónio.
0: Não é?
3: Sim, chama muita gente.
1: Mas,
3: enfim, ele já teve cá. Estavas a dizer há
0: pouco.
3: Veio no ano passado.
0: Pois.
3: E é daqueles artistas que vai. O Lunar Johnny também, se não veio no ano passado, tenho a certeza que ele já veio cá.
0: Já. Esse nome já passou, sim.
3: Já.
1: A Tânia, enfim, força.
3: Vespa Asiática também teve cá no. Mas pronto, aqui teve um upgrade.
0: Mas pronto, ok. Se é um artista aqui da cidade, acho que deve.
1: A Tânia que estava a dizer que.
0: Sim.
1: Alguma coisa que já me esqueci. Pronto, o meu comentário é este.
0: Quero destacar que
3: Luís,
0: é
3: tens
0: sempre...
3: de dormir.
1: Já sei. Não.
0: Por acaso também dormi.
1: Estavas a dizer que eu às vezes sou um bocado crítico. A música, eu é que não tive tempo para isso, mas a música que eu ia trazer hoje era só de grandes nomes internacionais que vieram à queima no passado.
0: Ainda bem que
1: eram enxincalhos
0: disso.
3: Olha, para a semana trazes.
0: Para a semana não venho.
3: Mesmo um roast à queima das vidas. Para fazer a comparação.
1: Sim. Temos fazer isso.
0: Mas é sempre bom haver um palco RUC. Houve um ano ou outro que deixou de haver e foi muito triste, porque não tens aquela alternativa, não é?
3: Não há diversidade.
0: Nem toda a gente quer ir assistir às bandas que estão no palco principal. E o palco RUC ainda bem que existe. E traz sempre vários géneros. Portanto, há música eletrónica, bastante, mas também há rock, que, como é o caso de logo no primeiro dia, vamos ter o Esquerda, que é uma nova banda de Leiria, que nos trazem.
3: Leiria!
0: Sim, é verdade, tens que ir ver, ou pelo menos vai pesquisar também. Que o Esquerda trazem um som, trazem um spoken word cantado por uma menina. vocalista, e um som assim meio corrosivo, não sei explicar muito bem, só assistindo.
1: Okay.
0: E as letras são bastante importantes. Já acho que já o nome escolhido para a banda esquerda já diz algo. Pronto, já vamos começar. E depois, por exemplo, destaco também aqui que temos o nosso querido Pedro Nora como também DJ, parece-me. Mas temos depois os Damn Flying Monkeys, também é uma banda muito.
1: Já passei no emissor porreira,
0: sim. Também da onda rock. São uns putos que fazem coisas porreiras.
3: Ai, estou a espirrar.
0: Deve ser do ar condicionado, que acho que a gente desliga a questão.
3: Pode ser,
0: se calhar
3: quiseres.
0: Estás aí, pois.
1: Ela está ali,
0: está ali
1: com,
0: a levar com os bichinhos todos.
1: Olha, mas vamos passar isto dia a dia. No dia 23, Cris.
3: Ok, 23. Dilas, Mandrágora e Zinco. Zinco, não faço ideia quem seja.
0: Pronto, sim. Às vezes.
1: Mandrágora é mais do mesmo.
0: Umas vitaminas.
1: Mas
3: olha, mas é muito fixe.
1: Pois é.
3: É muito fixe.
1: Eu e os meus amigos, os tais, é assim. Nós adorámos quando ele veio, foi grande a festa, e os meus amigos lá no Mosh Pit, e eu só ficava a assistir. Uhum. Epá, e aquilo é bué, abusado. Há malta a cair de cara. Estão a ver,
0: okay, okay.
1: Estão a ver aquelas pessoas quando. Não, estás a ver
0: aquela
1: pessoa quando.
0: Agora tens uma relva sintética, não é? Põe uma relva sintética.
1: Sim. Sim, mas...
0: na zona do palco principal,
1: eu acho
0: que não
1: quando...
0: dá.
1: Sim, sim.
0: Totalmente, né? Mas ali uma grande parte.
1: Eu,
0: mas o
1: acaso,
0: resto.
1: Eu desconfio do que eu me lembro, mas posso estar enganado. No concerto que ele deu aí há dois anos ou algo assim, não havia cá relvinha.
0: Pois não.
1: E havia malta
0: não.
1: No mosh pit,
0: eu lembro-me uma
1: especialmente
0: altura...
1: raparigas que caíam. Estás a ver aquela malta quando cai e não põe os braços à frente para se proteger? Vai com a cara. Ai, eu
0: aos joelhos.
1: Eu lembro-me claramente de uma miúda que caiu duas vezes. Meu Deus, eu não sei. Não,
0: não
1: sei.
0: Há sempre peripécias na queima. E cuidado ao conduzirem. Tentem não conduzir quando estão
3: a
1: ver um
0: de,
1: concerto.
0: De álcool.
3: Nem faz sentido.
1: Nada de conduzir no recinto da queima, pessoal. Então,
0: não, mas há sempre acidentes e há sempre assim, casos que menos agradáveis devido aos excessos de álcool.
3: E não faz sentido estarem a conduzir, porque
0: e é uma semana de festa, exato.
3: Sim,
0: e os autocarros
1: têm montes de autocarros,
0: têm
1: que
0: mais
1: não aparecem.
0: Autocarros. Não, não, mas nessa semana, calma, nessa semana costuma haver mais, até de madrugada. Portanto,
3: e há os circuitos específicos, até já podem consultar os circuitos.
1: Já para aí meio autocarro, por isso estou à vontade.
3: Sim, normalmente são autocarros um bocadinho.
0: Já tivemos esta discussão, não já, Cristiana?
3: Já.
1: Não, déjà vu.
3: Normalmente são autocarros já um bocadinho antigos.
1: Claro, se vão levar com vómito, vais levar o novo.
0: Vão poluir, não é? De madrugada.
1: Eu quando vou lavrar a terra na casa do meu avô, vou com fato treino velho, não vou de fato.
3: Tem um certo teor arqueológico também, aqueles autocarros. Estamos aqui a falar de museus e tal, eles também têm valor museológico. Já passaram por muito.
1: Sim, sim.
3: Mas pronto, há dois circuitos específicos, que é para São Martinho do Bispo e Praça da Canção, uhum. E depois o outro é Praça da Canção e Bairro Norte de Matos. E passam basicamente por grande parte da cidade, portanto, pronto. E para além do mais, agora existe Metrobus, portanto, ali para a zona até ao Val das Flores.
1: Bem visto, Cristiano. Mas vai haver
3: até
1: à
3: Lausanne, não
1: vai
3: é?
1: Vai haver à noite.
3: A malta,
0: boa,
3: demais,
0: sim, sim.
3: Pronto,
0: os arredores também, mas...
3: Não, não vai haver à noite, mas é assim,
1: mas
3: tu consegues... Não, mas tu consegues vir para a Praça da Canção,
1: lá
3: ali até à meia-noite, estás a ver?
1: Sim, sim.
3: Se quiserem entrar mais tarde, ficam ali a fazer o prézinho lá na lá à porta...
0: Na portagem, não é?
3: Sim, na portagem.
0: Há sempre ali mais convívio de vez em quando.
3: Exato.
0: Concentram-se ali.
3: E depois, quando a tenda acabar... Não. Quando a queima acabar...
1: Já há Metrobus, às 6 da manhã.
3: Exato, às 6 começa, se eu não me engano.
1: Bem
3: portanto,
1: visto.
3: Olha, e se for só às 7, vão tomar o pequeno almoço e depois apanham o Metrobus às 7.
1: Ainda existe... Havia ali uma padaria, não era? Na Baixa. Isso ainda existe, Cristo, se calhar...
3: Padaria na Baixa nunca...
1: Pão com chouriço quente ali numa rua da
0: pois,
1: Baixa.
0: Pois, não sei
1: havia?
0: Se...
3: É provável,
0: ainda.
3: É provável.
0: Sim, mas naquelas ruínhas, não é?
3: De... Sim,
1: não era na rua direita, era na outra.
3: Continua a existir, são as francesinhas na Faculdade de Desporto.
1: Oh, aliás.
0: Olha, essa não sei.
3: A malta vai para lá comer francesinhas às 6 da manhã.
0: É sério?
1: Pequeno almoço dos campeões.
0: Boa.
1: Tem pão? Faz sentido.
3: Tem pão, tem fiambre.
0: E não, tem, está cansado.
1: Tem cerveja. tudo com um bom pequeno almoço.
0: Dizem que é das melhores cantinas onde se come melhor, que é essa cantina do.
3: Por acaso nunca fui lá, porque como é ali mais para aquela zona.
0: Nunca fui para aquele lado depois.
1: Ah, pá, deve ser de malta de esporte, comida saudável.
0: Tem princípio, né?
3: E tem de se alimentar
0: massa todos os dias, né?
1: Comes e.
3: Pronto. Bem, continuando, para nos focar. Pera.
0: Falta o palco rock.
3: Não, mas eu ainda não disse também as tunas.
1: Ah, então bora.
3: Ah, o grupo de cordas da secção de fado, estudantina. E orquestra típica e rancho.
1: Sim, senhor.
0: Ah, também temos rancho.
1: Sim, não, okay. Para além dos brócolos e da casa. Pokruk. Bem, vamos lá ver. Rosar, Katsup.
0: Katsup também são conhecidos, sim.
1: Epá, há aqui nomes complicados para mim, vou-te dizer. Mas está aqui a Catarina Silva também. E está uma banda um bocado difícil de dizer o nome. Não sei.
0: Os Bound by Endogamy. É isso?
1: Sim, é isso. Uhum. E depois, sim, portanto, é o que temos no palco Hulk nesse dia 23, na tenda Fabior, Silent e Swifty Party. No fundo é isso. Nós estamos a demorar muito, ainda só estamos no segundo dia. Vamos avançar.
3: Dia 24, Kim Barreiros,
0: que é terça-feira, não é?
3: Sim. Não, é domingo.
0: Não, domingo, desculpa, eu ainda estava uns anos atrás, que era a terça.
3: Ah, era a terça, o cortejo, antigamente.
0: Era.
1: Okay. Era a terça.
3: Kim Barreiros, depois Pimba Mix by Insert Coin e convidados. E a Kim das Remisturas. Depois em Tunas temos Quantuna e Fanfarra.
0: Ah, não puseram a orquestra pitagórica?
1: Eu
3: mas
1: acho
3: é lá
0: tem que estar, tem que estar também.
1: Está no dia 28. Está no dia 28. Já lá vamos. Paul Cook, dia 24. O Guv, né? Aqui também nosso colega, imagino. Bandit Star, Coimbra Vice City e Saint Caboclo. É o que temos no Paul Cook no dia 24. E na tenda estão para lá uns tipos. Também desconfio que um deles é aqui da RUC, mas não tenho a certeza. Vamos lá, dia 25.
3: Então, e não vais ter
1: o. Ah, pode ser. Mira da Miller.
3: Mira da Miller foi o DJ que ganhou o concurso de DJs e a da Ezek. É do meu curso.
1: Ah, é? Ah, espetáculo. Então tens de estar lá.
3: Sim.
1: DJ Danny.
3: Não, e é muito bom que tipo, este concurso para os DJs e para as bandas da Queima é super bom porque estão a dar oportunidade a alguém que não. Às pessoas que não têm tanto palco.
0: Que era impossível estarem.
3: Sim, que era impossível estarem lá de outra forma e fizeram o concurso e ganham uma banda e ganham um DJ.
0: Sim,
3: isso é muito fixe.
0: Eu
3: uma
0: já
3: banda
0: tinha ideia
3: para.
0: De haver uma banda que vai a concurso, uma banda que esteja
1: qual
0: a começar.
1: Qual é que foi a banda que ganhou?
3: A banda não sei, por acaso.
0: Pois. Okay.
3: Mas pronto, vai para o palco secundário. É muito bom para ganhar invisibilidade e,
1: sim.
3: E reconhecimento e tal. Muito bom.
1: Bem, mais
0: seguindo.
1: DJ Dani e depois Debras e Mematuga.
3: Mematuga.
1: Portanto, dia 24 é isso. Dia
3: 25. Slow J, Pampion e Badocha. E depois, Tunas, temos as Mondeguinas.
0: Ah, as Mondeguinas, boa.
1: Só com um dia só com elas.
3: Temos Minas da Hulk nas Mondeguinas.
0: Ah, sim.
1: Pois, tipo, já não me lembro quem, mas sim, a gente. Ah, já sei quem é, acho eu. Bem, já falamos disso. Vamos lá, dia 25, Mondeguinas. E é um dia só para elas, incrível.
3: É verdade.
1: Muito fixe.
3: Mulheres ao poder.
1: É assim. Paul Crook, Pedro Nora, que já tinhas falado, Elísio, e depois Damn Flying Monkeys, Ideal Victim e PRZ.
3: É neste dia eu vou estar a fazer emissão.
1: Boa. Olha, um bom dia, só e... mais pelo, assim,
0: sim.
1: Pelo palco RUC, quer dizer, o resto, não sei.
0: A emissão começa às 11, não é? Em
3: direto. 11 ou meia-noite, não sei bem.
0: Ah, ok, não... sim. Não, até às 2,
1: é à meia-noite, nos primeiros 4 dias. É isso, vamos ter uma emissão especial aqui, uma emissão especial que temos sempre, ao vivo, a partir do recinto da Câmara das Fitas.
0: Isso.
1: Nos primeiros 4 dias, que são os 4 dias de palco RUC, ou seja, de dia 22, que é sexta-feira, até dia 25, que é segunda. Vamos, a emissão é da meia-noite às 4 da manhã. Depois.
0: Meia-noite às 4? Uau!
1: Sim, nos outros dias é da meia-noite às 2.
0: Ah,
1: é mais curtinho.
0: Ok.
1: Nos dias em que não há palco RUC, portanto. É isso. Falta a tenda. Vamos ter Yasuri e Lima Cox e Mandor. Pronto, basicamente é isso. Cris, dia 26. Dá-lhe.
3: 26, Melody, Luan Pereira e depois Fortuna e Imperial Tafuk.
1: Mais duas tunas. Sim senhor, estou a gostar de ver a parte das tunas, não sei porquê. Bem, palco secundário.
0: Mas faz sempre parte, não é?
1: Pois faz, mas não me lembro de as ver no cartaz. Não sei, se calhar sou só eu sou distraído.
3: Acho que sim também.
0: Sim.
1: Palco Rook, Tormenta de Runa, aliás, palco secundário, desculpem, porque a partir do dia 26 já não é palco Rook, é o palco secundário da Queima. Depois, Nunca Mates o Mandarim.
0: Também fiz.
1: Bombazinho. Também,
0: também
1: sim,
0: gosto.
1: Sim. Também já passei aí estas duas em programas aqui na Rook. Iulas, e depois na tenda vamos ter Vasco Amaral, mais 55 e Benito Party. Dia 27, Cris, como é que está
3: 27,
1: isso?
3: 27, Morad e Julinho KPSD no palco principal e depois Coral Cacofónico do Cifrão.
1: Maravilha. E vamos ao palco secundário. Vamos lá. Joint One e Young Juice, Zanova e Forbes e depois na tenda Cavaco. Oh, olha, está de volta este menino. Ele bem que disse. Ele disse que era
0: outro.
1: Ele deu uma entrevista há pouco tempo a dizer que era preciso produzir mais.
0: Está a produzir ele próprio.
1: Está a produzir, forte. Depois Bad Monkeys e Remember. Palco, e depois dia 28, Cristiana.
3: Dia 28.
0: Nunca mais acaba.
3: Cabelinho
0: é
3: convida TZ da Coronel.
1: Opa.
3: Chefinho e Locos.
1: Maravilha.
3: E depois temos a Pitagórica e a Desconcertuna.
1: Maravilha, maravilha.
0: Esses não conheço, Desconcertuna, também deve ser bonito.
1: Palco secundário, Spama Tricana, depois Buruntuma, Tiago Cruz e Barros. Na tenda, o DJ Pablo, Mamacitas e Portela. Dia 29
3: Orochi convida Borges. Depois temos Chico da Tina e Yasmin. Depois com tunas temos Estudantina Feminina de Coimbra, Maratuna, As Fãs, Grupo de Fados e Guitarradas da Secção de Fado.
0: Ok, e são uns quantos?
3: São uns quantos, é verdade.
0: Sim.
3: 2, 3, 4.
0: Okay.
1: No palco secundário vamos ter a Palouza 2077, On The Move e é isso, na tenda, Boris, mais influências e Kiko Is Hot.
0: Ah, Kiko Is Hot vai levar muita gente.
3: E mais influências também.
0: É? Não sei, não conheço, ok.
3: São duas raparigas.
0: Okay.
3: Tiveram aqui há pouco tempo nos jardins.
1: Boa.
3: E Kiko Is Hot teve na Faculdade de Direito.
0: Faculdade de Direito, boa. Sim.
3: Encheu. Depois, dia 30 é o dia do antigo estudante, temos GNR, Fingertips e Yves Larocque. Desculpem lá.
1: Sim. Eu estava aqui a olhar para este dia.
0: Foi acrescentado mais um dia, não é?
1: Antigo estudante. Sei, mas não tinha olhado para ele com atenção. Ok. Está
3: fixe?
1: Está fixe, pá. Sim, não está, eu acho. Bem,
3: porque esta reação tanto pode ser grande porcaria, não. Como espetacular.
1: Não, acho que está bastante bom.
0: Pois,
1: bem, a minha opinião, não sei.
0: Há uma coisa ou outra que se pode aproveitar, digo eu, também pode ser assim.
1: Depois na tenda, último dia, temos Portela e Revival. No fundo é
0: Portela
1: isso.
0: Está lá duas vezes.
1: É
0: que está ali perto de casa.
1: Sim. Sim, e acho que eu já vi outro cartaz atualizado. Não sei se na tenda ou Sanchez não vai estar duas vezes. Em dois dias seguidos.
3: Okay. É provável, então é isso.
1: Eu acho que houve uma atualização. Eu vi pelo menos isso. Uma outra versão deste
3: os
1: cartaz.
3: Os DJs da tenda normalmente
0: podem vir a ser repetidos. Sim, sim,
1: sim,
0: sim.
1: E eu acho que então, ou é dois dias seguidos ou ele vai Sanchez, estar neste é? Último dia.
3: E às na vezes tenda. O que acontece também é que, por exemplo, começa um DJ ao início da noite e depois também acaba à noite.
1: Sim, pronto. Acho que até era isso, Cris, que estás agora a dizer. Eu já
3: é
1: não
3: provável.
1: Me lembro bem. Muito bem, olha, pronto.
0: Muito trabalho, exemplo, muita aqui, música.
3: Sim, por exemplo, aqui no dia 22 começa Sancho, depois Bajon, depois It's a Trap e depois termina novamente com Sancho.
0: Ok, pois, então foi isso ok, que eu disse. Boa. Boa.
1: Não, e agora mas disseste o nome dele em condições, que eu digo sempre à espanhola e acho que é mais.
0: Sanches.
1: Acho
3: pois
1: que é
3: nem,
1: Sanches.
3: Eu não sei, não
1: é,
3: sei.
1: É Sanches, não tem aí nem Z, nem S.
0: Não é com Z?
1: Não.
0: E, mas
3: exemplo,
0: ele ensina com Z, não
3: o
0: é?
3: DJ Fabior está em dois dias mesmo.
0: Ah, conheci-o há pouco tempo.
3: Está em dois dias.
0: Ok, simpatizei com então, a música e com o rapaz.
1: Cris, nota rápida aí, o que é que achas do cartaz, tu que estás a estudar?
3: É assim, eu acho que o cartaz está bom para muita gente, mas honestamente, primeiro acho que
0: está bom
3: tem...
0: para muita gente, desculpa lá, Cristina, porque as pessoas não vão para ouvir música.
3: Por, sim, portanto, é verdade.
0: Tanto
3: é verdade.
0: Faz quem está, quem não, não está.
3: Mas honestamente, eu acho que isso é uma coisa
0: infelizmente
3: má,
0: é assim.
3: Porque eu a falar com pessoas mais velhas, o que me contam é que a queima das fitas trazia artistas incríveis, internacionais, mesmo muito bons, e a malta ia realmente para ver o concerto. E pagava o bilhete para ver realmente um bom concerto. Uhum. Hoje em dia... nós pagamos o bilhete, mas nós não vemos um bom concerto.
0: Tu,
3: porque, oh, um,
0: tu compras
3: não
0: o bilhete
3: os...
0: antes de saberes o cartaz,
3: é verdade,
0: não é?
3: Também. Mas, um, não vêem os concertos, ou então estás a pagar um bilhete para um artista que tu consegues facilmente noutra altura vê-lo de graça ou vê-lo a muito mais barato. Por exemplo, Plutónio vai à Feira de Maio em Leiria, já, pronto, este ano não vai porque não existe.
0: Ou gratuito,
3: mas,
0: não é?
3: No sim,
0: verão.
3: É gratuito. Enfim, vai a outras zonas. Mas e é gratuito. Ok, que é diferente. Ali a atmosfera da queima, é só
0: sim,
3: jovens,
0: okay,
3: não sei o quê.
0: Sim.
3: É diferente,
0: é sempre
3: sim,
0: um
3: mas honestamente,
0: diferente, não é?
3: Eu acho que o valor não justifica muito os
0: pois,
3: artistas.
0: Pois, não sei como é que está, mas
3: acho
0: os
3: que
0: preços têm subido.
3: Acho que há pouca diversidade de música. Uhum. É tudo um bocado a mesma
0: parecido,
3: coisa.
0: Não
3: é?
0: É
3: tudo muito parecido.
0: Falando só do palco
3: sim.
0: principal, não
3: sim,
0: há
3: do
0: ali...
3: palco principal não há... Não há diversidade musical.
0: Podias ter ali, olha, e... esta noite é mais rock, esta noite é mais rap.
3: Exato, isso já não existe.
0: E parece-me que
3: isso já não existe.
0: Já não há...
3: E outra coisa que acho sim. que está completamente. Como é que se diz?
0: Sobrevalorizado.
3: Não está nada balançado, que é a quantidade de artistas masculinos e de artistas femininas.
0: Ah, isso
3: nós
0: vamos
3: temos
0: para
3: aqui
0: outra questão.
3: Duas artistas femininas, que é a Melody e a
0: Yasmin.
3: E depois. Artistas masculinos, são todos os outros, ou seja, 3, 6, 9, 9, 10, 12.
0: Exato. Ok, então.
3: 13, 14,
0: para aí
3: 15, 16, 17, 18, 19, 20, 21.
0: Ou menos 10% que são mulheres, não é?
3: Sim, aí. Muito menos.
0: Muito menos. Pois.
1: Realmente tens razão.
3: 21
0: sim.
3: artistas.
0: Sim, essa é outra questão que se calhar nem
3: pronto,
0: aposta.
3: Até não. Posso nem contar com o dia do antigo estudante, ficamos aqui com 18. Artistas masculinos e duas artistas femininas.
0: Pois, é muito pouco.
3: Ah, pronto, acho que já não era tempo para isto. Acho que já é a altura de darmos mais palco a artistas.
0: Pois, artistas não e, só, pronto, e não só
3: homens,
0: mulheres, como não binários e trans. E agora vou pôr o meu cunho, que então ontem também foi... comemorado o Dia Internacional contra a Homofobia, Bifobia e Transfobia. E temos que lutar também, estar ao lado destas pessoas, desta comunidade, que haja liberdade para se expressarem, para se mostrarem como quiserem.
3: Para amar quem quiserem.
0: Exatamente.
1: Que bonito, essa foi bonita.
0: Exatamente. Gostei. E não restringir ninguém, não maltratar ninguém, que depois também há violência também.
1: E é que nem é, epá. Para mim é mais do que isso.
0: Eu também devia dar assim um exemplo.
1: É uma ideia muito simples, é que cada um tem direito de fazer da sua vida o que lhe apetecer e ninguém tem nada a ver com isso. É só isso, pá.
0: Isso
1: dá depois para tudo em geral.
0: Não, se tu não queres que te apontem o dedo, olha, tu não podes fazer isto.
1: Só tem a ver com a vida dos outros, já agora.
0: Não podes vestir assim ou. Não, estamos no século XXI.
3: Mas sim, Tânia, eu concordo contigo. Eu acho que isto deve começar pelos estudantes.
0: Ser o exemplo, não é?
3: Ser o exemplo, sim. E honestamente, nós estamos na geração mais qualificada. Acho que já não é mesmo razão. Se nós somos qualificados para
0: qualificados,
3: certas coisas...
0: Qualificados, mas se calhar não tão bem informados.
3: É isso. Se nós somos qualificados para... Se nós somos os mais bem qualificados, entre aspas, para certas coisas, então acho que também devemos ser neste tipo de mensagens. E honestamente, quando... Acho que temos de ser a palavra e temos de espalhar a mensagem quando temos
0: pessoas
3: mais velhas.
0: Que o artista também em palco às vezes pode mandar a sua mensagem e vamos ver se depois o público também tem alguma forma de responder ou de ficar a pensar naquilo.
3: Esperemos
0: que... Sim, é. Eu acredito que o artista tem esse poder, não é? E que possa influenciar da boa forma. Mas agora estou-me a espalhar.
1: Forma mais se calhar fácil de chegar às pessoas, não é?
3: E lá está.
0: E um público vasto aqui na
3: música é política. quer queiramos, quer não, não é?
0: Ah, é verdade, não chegámos a falar do festival da Eurovisão.
3: Nós temos aqui...
1: Eu vi
0: é melhor não, nem falarmos. Eu não vi.
3: Eu vi
0: para alto
3: também.
1: O tipo dos Mão Morta diz que tudo o que fazemos é um ato político.
0: Claro que é.
1: Nunca mais me esqueci dessa frase.
0: Desculpem lá.
1: Mesmo que a gente
3: não...
1: E ele diz que a própria inação... Tu decidires, aliás, da discussão.
3: Também.
1: Não é
3: uma opinião.
1: Não, e é um ato político.
0: Estás a concordar. Estás a concordar.
3: Estás a compactuar com... Quero concordar.
0: A ter também deixas passar. Portanto,
3: sim.
0: É, mas depois, nesta coisa da Eurovisão, houve uma senhora que estava... isto foi aonde?
1: Eurovisão.
3: Eurovisão foi em Viena.
0: Viena, na Áustria.
1: Por acaso. Eu fiz de propósito para saber o mínimo daquilo.
0: Não, mas... eu também.
1: Mas tinha ideia que era Roma, estou enganado.
0: Mas depois uma senhora
1: fiz um bom trabalho.
0: Que,
1: não me querer informar.
0: Há uns anos a Rússia não participou por questões contra a atacarem a Ucrânia, que continua a subsistir, não é? E puseram então a Rússia de parte. E então, porque é que não fizeram exatamente a mesma coisa com
3: um
0: país que é Israel?
1: Vida,
0: portanto, agora têm outro discurso que música é música, política é política.
1: E quase ia ganhando, não era?
0: Pois, ainda por cima.
1: Ficou em segundo.
3: Sim, ficou em segundo. Pois. E é assim, só no fim mesmo é que a Bulgária ultrapassou Israel.
0: Sim.
3: E é que realmente ganhou.
0: Sim.
3: E uma coisa que eu acho muito interessante, acho que foi o público.
1: O público tem 50% dos votos.
0: Sim. Pode dar a volta assim de repente.
1: Mas então, eu sem saber nada, eu disse-vos que não quis saber nada, mas isso pode ter aí algo, como houve essa polémica a nível político, será que houve malta a votar forte apoiantes de Israel?
3: Eu acredito que sim.
1: Parece-me.
3: Eu não
1: acompanhei nada.
3: Não sei se vocês repararam no voto de Portugal. Que basicamente o voto de Portugal foi 12 para Israel e 10 para a Ucrânia. Ou seja, não há coerência.
1: Aí foi?
3: Sim.
0: Como assim?
3: Ou seja,
0: então ainda fico mais
3: Israel
0: triste.
3: Em primeiro lugar e a Ucrânia
0: pelo
3: em segundo.
0: Júri português?
3: Sim.
0: Quem era o júri português?
3: Não, okay. Era pelo público português. Isso foi pelo público.
1: O público?
0: Ok.
3: Muito estranho. Olha, mesmo.
0: Muito triste então.
3: Fiquei... muito admirada. Sim. Pela negativa.
1: Pois, estamos assim, não é? Olha, parece, sei lá, não sabia desses detalhes. Que
3: eu
1: também...
3: vi só assim por alto, estava mais... num café e estava a dar, e estava lá com uns amigos e estávamos a comentar.
1: Sim.
0: Mais triste ainda, com, não sei.
3: Realmente, acho que não faz, sentido, tendo em conta... A Ucrânia vir em segundo e Israel estar em primeiro.
0: Pronto, ok. Portugal não teve a mesma ação como Espanha ou Grécia ou Itália.
1: Foram quatro países
0: e mais
1: que,
0: outro.
1: Que...
0: De não participarem contra esta questão de ter um país que está a praticar genocídio e fazermos de conta vamos fazer a festa e está tudo bem. Mas que podia de alguma forma boicotar ou não dar votos qualquer e isso então não aconteceu. Olha, para aligeirar, vou trazer uma musiquinha e depois voltamos mais um bocadinho. Uhum. Vamos ficar com a Marta Rene, que também tem sucesso lá fora.
1: Olha, também tinha
0: uma mulher fortíssima do Norte, com sotaque e que diz as neiras, que eu acho o máximo, porque quem é do Norte diz as asneiras da melhor forma. Faz todo o sentido dizer aquela asneira naquela
1: fase. Se fores do Algarve e disseres uma asneira, és só um badalhoco. Se fores do Norte, está bom.
0: Aquilo é...
1: Tá,
0: não, é porreiro. Mas ela tem uma voz fantástica e traz-nos um rock também maravilhoso. Tem sucesso, quer cá, quer lá fora. Vamos ficar então com Let's Talk About the Kids, Marta Rene.
1: Maravilha.

0: cá estamos a trazer então este rockzinho funk de Marta Ren, que é incrível. Este já é um tema já antigo, mas acho que, entretanto, ela deve estar para prestes a trazer-nos coisas novas. Mas já estávamos depois aqui no final deste Café Olé, a falar da Eurovisão, que ainda não tínhamos falado, que eu sabia que este fim de semana tinha acontecido muita, muita coisa, mas lá está, eu quis-me realmente distanciar desse evento.
1: Epá, eu nunca liguei
0: depois
1: muito àquilo,
0: descobrimos
1: para ser
0: aqui
1: honesto,
0: algumas coisas que a Cristiana também nos veio apoiar aqui na
2: eu não
0: formação.
2: Sempre a trazer eu não ligo imenso, mas pronto, gosto de ver assim as coisas gerais.
1: Sim, pois. Ok.
0: Mas houve manifestações na rua, não é? Contra o evento. Mas pronto, mas acho que não teve assim grande importância, não é? O evento continuou
2: Mas é um evento que move mesmo muitos milhões.
0: No palco, se não houve ninguém. Ai, não, mas acho que deve ter havido apupos ou ao mesmo tempo aplausos quando.
2: Talvez eu não vi a atuação
0: artista
2: de Israel,
0: entra,
2: caso,
0: mas pronto, não.
1: Mas
0: sei,
1: pronto, é engraçado.
0: Acho que apagaram, eu ouvi dizer que apagaram o som da sala. Porque se ouviu mais barulho
2: mais
0: quando
2: boicote, não é?
0: Sim,
1: é, foi.
0: Quando entrou o artista israelita, mas pronto, não sei se houve alguém que tivesse a coragem de se manifestar em cima do palco, se calhar não.
2: Se calhar não.
0: Seria logo retirado.
1: Mas fica lá está, uma no fundo é uma dualidade de critérios, né? Se compararmos com, vai haver Mundial e a Rússia não vai estar lá. Né?
0: Mas espera, mas vai ser nos Estados Unidos, não é? E quem é que agora
1: Sim.
0: viajou para os Estados Unidos porque ia jogar? Era o Irão.
1: Sim, o Irão falou-se de não participar. O Trump mandou essa ideia para o ar, mas não vai acontecer, vai participar.
0: Pronto.
1: Na mesma.
0: Incrível.
1: Mas lá está. Ah, e pegando na história das várias realidades, nós aqui, por exemplo, que uma coisa que foi muito falada foi o bloquear dos canais russos na União Europeia. Nós que estamos, olha, aqui é cá a democracia, né? E bloqueou-se esses canais, que são coisas que nós criticamos noutras realidades, atenção. Portanto, realmente
0: mas
1: há uma
0: canais,
1: dualidade
0: Luís,
1: de critérios
0: mas
1: até
0: se
1: da nossa
0: ver
1: parte.
0: Os canais oficiais da Rússia, é só propaganda
1: Tudo bem. Eu não estou
0: Putin,
1: a dizer que
0: percebes?
1: Não é verdade. O que eu estou a dizer é
0: portanto,
1: nós,
0: onde é que está...
1: Sim, mas estás a bloquear na mesma... nós que falamos tantos da livre imprensa...
0: Opa, é um bocadinho...
1: Não, mas não estás a ver
0: é um bocadinho
1: que é
0: aquela
1: um,
0: coisa...

0: É a mesma coisa vocês dizerem.
1: Eu não estou a dizer, eu até concordo com o que fizeram. O que eu estou a dizer.
0: E só falando do nosso, não é? Em que existe um partido que agora, antigamente era só um deputado, agora são 60, que são contra a democracia, que que têm ideais contra a democracia. Então, se calhar, não deviam lá estar, como o partido monárquico, se é monárquico. Não pode
2: mas
0: ser partido.
2: Desculpa, agora perdi.
0: Não
2: um
0: queria
2: bocado.
0: Dizer o nome, mas temos um partido de extrema-direita que vai
2: falar
0: contra.
2: Do Parlamento aqui, vai,
0: sim, só estou a falar do nosso. Portanto, a partir daí. Chegou a. Acho que não foi avante nada, não aconteceu nada. Agora não me lembro do nome da pessoa. Que levou o Chega em tribunal por ser um partido que vai contra a democracia e pronto, tentou-se, não é? Mas nada aconteceu. E isso acontece não só aqui como lá fora, né? Temos partidos em França, Itália e que estão quase no. Itália está no poder e em França se calhar para lá vai caminhar.
2: A única coisa que eu estava aqui a querer dizer é de facto há dualidades de critérios, várias, por vários motivos, acho, e às vezes nós que achamos que a nossa realidade é perfeita. Também fazemos, temos atitudes semelhantes ao que é praticado em outras realidades que nós constantemente criticamos. É só isso que eu estava a dizer.
0: E na altura,
2: quando cancelas um...
0: Mas isso aconteceu acho que na Universidade de Coimbra, porque quiseram boicotar autores russos, que não têm nada a ver com esta questão, não é? A cultura é outra coisa, não é? Já lá vai e autores incríveis, por exemplo, um Dostoiévski, quem não leu Dostoiévski, faça o favor de fazer, porque é muito bom e acho que isso aí é um crime, e aí já confundir faz parte da
3: política
0: de,
3: e cultura, não é?
0: Voltamos outra vez, não é? Se calhar agora estou-me a contradizer, mas são autores antigos, portanto não tem que levar com essas culpas. Mas agora, num evento feito pela Europa, que a Europa quer, é uma coligação de vários países e vamos ser todos unidos e contribuir para a felicidade dos povos, igualdade e justiça entre todos, e ter as mesmas regras, tem essa função, ou deveria ter essa função, acho que também vai estar... está a perder cada vez mais a Europa. E a Eurovisão é um espetáculo que também tem essa primazia. E tendo países que não estão a cumprir e participarem neste evento, acho uma hipocrisia. Mas pronto, assim, estamos quase...
2: Faz parte. Café Olé está no fim, não é? Já falta pouco. Já falámos de uma catrafada de temas hoje.
0: É,
2: não sei,
0: é verdade. Mas depois nem dá para aprofundar assim. Com isto ou com aquilo.
2: Ainda bem.
3: É uma conversa de café.
2: É uma conversa, lá
0: pois,
2: está, faz parte.
0: E depois cada um tem que ir à sua vida. Olha, só queria acrescentar outra coisa que acho importante. Como estávamos há pouco, também falámos pouco deste tema, do Dia Internacional contra a Homofobia, Bifobia e Transfobia, que foi no dia de ontem. Houve várias atividades e houve marchas pelas várias cidades, entre elas então Coimbra. E apontar que é de louvar, por exemplo, a atitude da Câmara Municipal de Coimbra, da Universidade de Coimbra e também aqui da nossa associação, que hasteou a bandeira LGBTQI+, que foi há pouco tempo, não sei se lembram, saiu para aí uma nova lei que não se pode hastear bandeiras quaisquer para além das oficiais, que é da bandeira portuguesa, em edifícios públicos. E vários políticos e várias câmaras, até PSDs, por exemplo, do Porto também, o Presidente da Câmara hasteou a bandeira ontem, e acho isso louvável. É um ato simples, mas com imensa importância. E, olha, só queria deixar esta nota.
3: Olha, sim. Não sabia disso, mas acho muito bem.
0: Sim.
3: Acho que sim.
2: Sim, pois eu vi isso de facto nas redes sociais e nem. Eu já sabia que esse dia ia ser celebrado, mas nem, eu não sabia que era ontem. E por acaso vi esse post ontem nas redes sociais e nem liguei as coisas. Mas sim, vi isso. É sempre uma coisa boa, claro que sim.
3: Olha, quero dizer pela última vez o passatempo.
1: Bora, bora dizer isso.
0: É só esta semana, sim. Então, para o Teatrão, é o primeiro, é no dia 22 de maio, às 10 da noite. É o concerto dos Correntes, já falámos aqui então, é Carolina Rocha, Ricardo Grácio e Rui Lopes, que misturam aqui instrumentos tradicionais, mas com uma nova roupagem, e que querem fazer a festa. E portanto podem enviar-nos um e-mail para secretaria@ruc.pt com os vossos dados, nome, cartão de cidadão e o vosso contacto, e habilitam-se então aí a Borlio este concerto. E esperemos que os próximos Cafés Olés também possamos oferecer bilhetes para a Queima, que é uma grande festa. Não deixa de ser uma grande festa, já aqui com algumas críticas, mas é uma grande festa pela cidade de Coimbra.
2: Ninguém criticou nada.
0: Ah, criticámos, pois.
2: Não, não.
0: Faz parte.
3: São críticas construtivas.
2: Falámos com ironia. Foi isso. Mas sim, em princípio, nós estamos aqui a anunciar, a aguçar o apetite aos nossos ouvintes.
0: E a Ruque vai estar lá, a Ruque faz parte.
2: Sim, atenção.
3: Bem...
2: Sim,
0: vamos
2: estar lá.
0: Temos locutores que vão estar por lá.
2: A partir da meia-noite, todos os dias da Queima, vamos estar nos 107.9 FM a trazer-vos um bocadinho do que vai acontecer por lá.
0: E apareçam por lá, não é? Eu também já cheguei a fazer uma ou duas vezes, penso eu. E, ou pelo menos uma Queima e uma Latada.
2: Eu faço e é engraçado sempre ver depois. Que
0: é,
2: sempre.
0: Okay.
2: Queima e Latada, vou sempre pelo
0: e
2: menos.
0: E é engraçado
2: um
0: ver o ambiente.
2: Ainda não perdi nenhuma vez.
0: Okay,
3: eu só perdi quando fui de Erasmus, mas é válido.
2: Aí é mais válido. Estiveste lá na República Checa?
3: Não, Budapeste.
2: Eu engano-me sempre. Pá.
3: Budapeste.
0: Ai, Budapeste, sim, já tínhamos falado também.
2: Eu ia dizer Pois não, eu então ia acertar desta vez que eu ia dizer Hungria. E, não é, e depois pensei, não é. Ok. Sim, é mais do que válido, mas acho que gosto da nossa emissão especial e pode grupo, fiquem de olho aí, pessoal, sigam
0: apareçam por lá
2: que...
0: também
3: e, vão ouvir
0: e saibam
3: os
0: o que é que também fazemos por ali. E normalmente estão ali também, não sei se é a Cabra que também está presente,
3: sim,
0: connosco,
3: a TVAC,
0: portanto apareçam por lá também e saber o que é que... os estudantes ou os jovens
2: não,
0: os jovens fazem assim no nicho de informação. Olha, vou deixar-vos então com mais uma musiquinha, agora desta vez vamos até ao Brasil, Nara Leão, com um tema fortíssimo que é Opinião, de Nara Leão, e voltamos, o Café Olé volta amanhã, não percam já também Malandragem ou Malandragem. Obrigada por estarem aqui connosco.
2: É isso, até
3: Luís,
2: à próxima.
3: Até à próxima.
0: Aparece quando quiseres.
3: E boa semana.
0: Boa semana para vocês.
3: Ouvintes.
0: Boa queima.
3: Obrigada.

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Sejam bem-vindas e bem-vindos à Malandragem ou Malandragem. Dualidade aqui entre a língua portuguesa, Portugal e Brasil. Então, entusiasmada também com o dia de ontem e o direito à comunidade LGBTQI+, estar, ser livre e se expressar da forma que quiser, como todos nós. Trazemos mulheres também e não binárias para este programa de hoje, entre então Portugal e Brasil. Começamos com Ana Frango Elétrico e Boy of Stranger Things. E já de seguida vamos ficar com outra menina, vinda deste lado, do outro lado do Oceano Atlântico, da Chic, com o tema Cocktail. Fiquem desse lado.

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Trazemos também África para esta emissão de hoje, anteriormente com da Cruz, vinda do Brasil, origem do Brasil, com Gimme Some Power, do seu trabalho já de 2019. E esta incrível Selma Walmus, que ainda não viu esta mulher em palco, é uma força da natureza, e trazemos este tema Moçambique, que ainda faz parte do seu também, Mati, do mesmo ano, 2019. Recuperamos aqui estas duas vozes com também a importância da palavra nas suas letras, na sua mensagem. Selma também sempre uma mulher que em palco não deixa nada por dizer, e por cantar e por dançar. Tudo isso na Selma. Seguimos agora para uma cantora e compositora já mais de longa data do Brasil, com uma importância também enorme, que é a Yara Renaud, e vamos ficar com Querer Cantar, e é já a seguir.

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E esta malandragem a trazer-vos aqui muito ritmo, muito funk, com vozes femininas, que deixamos para trás, da Cruz, com Give Me Some Power. Some Power. Há pouco enganei-me ao dizer o ano do álbum da Cruz. A Balada da Luta é o álbum de 2022 e seguiu-se assim depois Selma Lamus com o tema Moçambique, do seu primeiro trabalho, então, de 2019. E Ana Renault, e trazemos mais ritmo e aqui e continuar entre África, que também faz parte das raízes da música portuguesa e brasileira. Trouxemos a Pongo com Bahia, seguiu-se a brasileira Larissa Luz com este Lama, e agora vamos até Portugal ainda com bastante ritmo com a Maura, que nos quer fazer dançar ainda. Seguimos então para o baile aqui na Malandragem.

E seguimos esta malandragem de hoje em feminino e, na, e da, fazendo parte também da comunidade não binária, que ainda só trouxemos aqui a Ana Frango Elétrica, mas haverá mais também. Deixamos então para trás a Maura com o tema dança e... seguiu-se depois, entre aspas, que em 2023 a voz de Viviane volta, que é lindíssima e continua impecável. Ficámos com o tema Segue-me, do seu trabalho Agora. E agora esta Ana Rato, que neste ano lançava o trabalho com músicas de Arnaldo Antunes, que aqui então partilha este tema. Ela é a Tarja Preta. E uma admiração incrível por este artista e poeta. Mas seguimos agora para também uma homenagem a outro grande senhor no Brasil e do mundo, que é Chico Buarque, e vamos ficar com o tema da banda, mas aqui interpretado por Lady Zu, e seguimos então nestes temas bem dançáveis. Espero que estejam a gostar. 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

Depois de dançarmos, mas a continuarmos aqui no baile, mas agora um pouco mais pop, trouxemos ainda a escutar de fundo Marcel com o tema Mais Cedo. Este é um álbum que destacámos já há algum tempo e voltamos então a ele. Chama-se o álbum Equivocada, já de 2017. Para trás também a voz inconfundível de Lena D'Água com Pop Toma, o seu último trabalho também, já de 2024, o Tropical Glaciar, ela que volta a estar presente no pop feito em Portugal. Seguimos agora quase na reta final, vamos ver o que é que ainda podemos trazer para hoje, para acabarmos aqui com... Vamos trazer então, como vos disse, aqui entre mulheres e a comunidade LGBT não binária, trazemos aqui o Vai à Praia com o tema Fogo Fera, que faz parte do seu 100% Carisma, um grande álbum que recordamos então novamente aqui, referente a 2020, já lá vai algum tempo, o tempo passa rápido, mas vamos ficar então com Fogo Fera e Vai à Praia, trazermos mais ritmo aqui para o final desta malandragem na Rádio Universidade de Coimbra, 107.9 FM entre Portugal e Brasil.

Deixamos então dois temas aqui de Vai à Praia, ainda do trabalho sem carisma, 100% de carisma. Primeiro Fogo Fera e agora É Que à Noite. Temas fortíssimos, há um grande álbum este de Vai à Praia. E agora vamos até também à palavra, Cara Palavra, neste caso de Karina Burr. É um trabalho que já saiu em 2017. 2017 não, é mais antigo ainda. 2007, portanto é fazer as contas quase há 20 anos. Mas trazemos-la aqui com um tema também muito forte aqui, bem entrosado com Vai à Praia. Quase no final, vamos ver se ainda temos tempo para mais um tema ou outro. Mas ficamos então com Cara Palavra, de Karina Burr, brasileira, e que também está com, acho que está com um novo trabalho que já trouxemos aqui, mas recuperamos este tema, Cara Palavra, para a malandragem de hoje. Até já.

Fiquem ainda desse lado, temos ainda tempo para a última faixa para esta malandragem de hoje. Ficamos com mais uma artista vinda do Brasil, não binária, Maria Berardo, e vamos ficar com o tema Tenso, que do seu trabalho Cavala, também um grande álbum, quando em 2018, se não me engano, e acabamos por aqui então a malandragem de hoje, bastante feminina, com bastante palavra, mas também bastante dançável. Espero que tenham gostado, voltamos para a próxima semana, boa queima esta semana, cuidem-se. Até breve.

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0: Vielleicht.
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1: Nein.
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Ora, muito boa tarde, o meu nome é Tomás Capa, bem-vindos aqui a mais um CAVE na RUC 107.9 ou em RUC.pt. Acabamos de ouvir os suecos Dozer e o tema Born a Legend do álbum Through the Eyes of Hites, lançado em 2006. Mantemos-nos então na Suécia, desta vez com Graveyard e o tema Please Don't.

Acabamos de ouvir Karma to Burn e o tema 3 do álbum Wild Wonderful Purgatory de 99. Para trás ficaram os Caias e o tema Gardenia. Já de seguida uma banda também americana que passou por cá o ano passado, no verão do ano passado, no Sonic Blast. São os Fumancho e o tema Written in the Stone.

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Estamos mesmo a acabar de ouvir Uncle Acid and the Dead Beats e o tema I'll Cut You Down do álbum Bloodlust, banda do Reino Unido, de Cambridge, formada em 2009, que vai passar agora no próximo mês de junho, 12 de junho, cá em Portugal, em Lisboa, no Lisboa ao Vivo. Para trás ficou Fu Manchu e o tema Written in Stone do álbum Start a Machine, e já de seguida uma banda proveniente também desse grupo de Fu Manchu, são os Nebula, que foram, enfim, depois de uma separação da formação inicial dos Fu Manchu, separaram-se alguns dos membros, nomeadamente o Eddie Glass e o Ruben Romano, que depois então formaram estes Nebula. Vamos ouvir o tema To The Center do álbum com o mesmo nome, To The Center. Até já.

Ficamos com o Mephistopheles e o tema Drug Addict. Agora, este último foi então o tema Seer dos Witch, dos americanos Witch. Já de seguida, mantemos então aqui neste registo mais pesadinho. Passamos aqui a um tema que tenho estado a ouvir muito. Uma banda que já acompanho há bastante tempo, e é então o tema Devil's Bride, do primeiro álbum de Electric Wizard.

Ficamos então com os Electric Wizard e o tema Devil's Bride. Já estamos em reta final deste CAVE. Eu sou o Tomás Capa e agradeço desde já a quem nos tenha acompanhado. Para terminar, deixo então aqui um último tema, desta vez de Acid King. O tema chama-se Two Wheel Nations e é do álbum 3. Muito obrigado e até à próxima.

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Boa tarde e bem-vindos a mais um Petazetas. Eu sou a Clara Cardoso e irei vos acompanhar durante a próxima hora aqui nos habituais 107.9 FM ou online em ru.pt. Hoje mergulhamos numa pop nebulosa, lenta e emocional. Músicas que parecem existir entre o sonho e a insónia. Começamos com Portishead e Glory Box, do disco Dummy, uma das faixas mais icónicas dos anos 90, sensual, melancólica e profundamente cinematográfica.

Seguimos para Monjave 3 com Love Songs on the Radio, do disco Ask Me Tomorrow. Aqui a pop desacelera completamente, guitarras suaves, nostalgia americana e aquela sensação de conduzir sem destino ao final da tarde.

Depois ouvimos Mazzy Star com Look On Down, Look On Down From The Bridge, do álbum Among My Swan. Hope Sandoval canta como quem mal quer acordar o silêncio, uma música frágil, suspensa, quase etérea.

Entramos então no universo suicado de Lace com Echo of a Star. Uma faixa luminosa e distante como uma memória que já não conseguimos distinguir totalmente do sonho.

Seguimos para Cocteau Twins e Cherry Colored Funk do mítico Heaven or Las Vegas. Poucas bandas conseguiram transformar a voz humana em pura atmosfera como os Cocteau Twins. Aqui as palavras importam menos do que a sensação de flutuar.

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Desta semana destaca o novo álbum de Licky Lee, de After Party. Foi lançado em maio de 2026 e marca uma fase mais intensa e melancólica da artista. Com produção que mistura pop orquestral, eletrónica sombria e atmosferas de fim de noite, o disco explora temas como obsessão, solidão e desgaste emocional, batendo aquela vulnerabilidade característica de Licky Lee. Tem sido descrito pela crítica como um trabalho emocionalmente cru, mas ao mesmo tempo elegante e expansivo. Seguimos com as faixas Happy Now e Lucky Again.

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Depois do nosso destaque semanal, continuamos com Beach House e Beyond Love, do disco Depression Cherry. Dream pop minimalista, melancólico e hipnótico.

Depois ouvimos Wish on a Star de Heart Heart e Asi Kamera, uma faixa delicada e noturna, onde a eletrónica subtil se mistura com vulnerabilidade emocional.

Entramos agora no universo íntimo dos Men I Trust, com Porcelain do álbum Uncle Jazz. Baixo suave, voz quase sussurrada e uma calma estranhamente reconfortante.

Estivemos a ouvir DJ Shadow e What Does Your Soul Look Like, parte 4, de Introducing, instrumental e contemplativo construído a partir de fragmentos e texturas. Depois chega Massive Attack com Horace Handy em Angel, do clássico Mess.

E terminamos com Martina W. Bird e Sandpaper Kisses do disco Queenzotic. Chegamos assim ao fim do nosso Petazetas de hoje. Este programa foi feito com locução e realização de Clara Cardoso. Continuem desse lado nos habituais 107.9 FM ou online em RUC.pt, já de seguida com o Culturama, na voz de Carolina Andrade.

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Começa agora mais uma edição do Culturama. Na minha voz, Carolina Costa Andrade, hoje percorremos uma cidade feita de ensaios, concertos, performances, leituras encenadas e encontros improváveis entre arte, ciência, música e comunidade. Vamos passar por projetos que pensam o corpo como território coletivo, por espetáculos que transformam memórias íntimas em matéria cénica e por propostas que continuam a insistir na criação independente como espaço de risco e experimentação. Pelo meio, há também conversas sobre solidariedade, sobre o lugar da cultura no espaço público e sobre aquilo que a arte ainda consegue mobilizar ou pelo menos fazer questionar. Fiquem desse lado. Começa agora o Culturama.

No próximo dia 21 de maio, a Casa da Esquina apresenta Coisas que Elas Dizem, um projeto que nasce da vontade de abrir espaço para novas vozes femininas na dramaturgia contemporânea. Ao longo de uma residência artística, quatro mulheres, duas da Galiza e duas de Portugal, foram convidadas a desenvolver textos originais partindo das suas próprias linguagens, experiências e perspectivas. O resultado surge agora numa leitura encenada dirigida pelas próprias dramaturgas. Num formato de apresentação, será também lançado um livro que reúne os textos criados no âmbito do projeto com ilustrações de Marta Monteiro. Mais do que uma simples mostra, Coisas que Elas Dizem propõe um espaço de escuta e visibilidade para diferentes formas de escrita e pensamento feminino, num momento em que continua a ser necessário questionar quem ocupa espaço na criação artística e quem continua a ficar de fora. A sessão acontece às 6:30 da tarde na Casa da Esquina, no dia 21 de maio. A entrada é gratuita.

Também no próximo dia 21 de maio, o Grêmio Operário de Coimbra recebe Pátio Sombrio, uma criação de Micrópera, que cruza teatro intimista e música lírica a partir de uma revisitação do teatro e do universo de La Traviata. O espetáculo acompanha Sol, uma mulher prestes a celebrar as suas bodas de pérola, aparentemente rodeada pela imagem perfeita de estabilidade, uma casa irrepreensível, uma família construída, uma vida organizada. Mas basta um telefonema e uma conversa sussurrada no pátio para começar a abrir fissuras nesse cenário. Entre ironia, tensão doméstica e desejo de transformação, Pátio Sombrio olha para aquilo que tantas vezes permanece silencioso dentro das relações e dos espaços familiares. A proposta funde canto lírico e teatro numa atmosfera íntima, onde o cotidiano ganha contornos quase operáticos, revelando os conflitos escondidos por trás das aparências. A apresentação acontece às 6 da tarde, no Grêmio Operário de Coimbra. A entrada é gratuita e o espetáculo destina-se a maiores de 16 anos, no próximo dia 21 de maio.

Ainda na próxima quarta-feira, dia 20 de maio, a Casa da Escrita recebe mais uma sessão de Calçar os Sapatos do Outro, um ciclo de performance que cruza literatura, presença e relação humana. Desta vez, a proposta junta Paula Cortes e Sérgio Costa numa coprodução com a Associação Cultural Grande Coisa, para uma performance poética que parte de uma ideia simples, mas profundamente difícil: habitar o lugar do outro. Entre palavra, corpo e escuta, o espetáculo procura criar um espaço de empatia e partilha, questionamento e... Questionando a forma como nos aproximamos das experiências alheias e aquilo que realmente significa tentar olhar a partir de outra perspectiva. Calçar os Sapatos do Outro acontece então no dia 20 de maio, quarta-feira, às 9:30 da noite, na Casa da Escrita.

Também hoje no CITAC acontece Habitat, um espetáculo de teatro-performance criado por Cláudio Vidal e Johnny Gill, partindo da ideia do corpo como casa. Habitat propõe uma reflexão sobre tudo aquilo que carregamos dentro de nós: memórias, afetos, relações, fronteiras, mas também sobre a forma como habitamos os outros e somos habitados por eles. O espetáculo cruza diferentes dimensões do corpo, um corpo humano, cultural e até planetário, aproximando questões de ancestralidade e relações interpessoais numa linguagem performativa que parece mover-se entre o íntimo e o coletivo. Mais do que contar uma história linear, Habitat convida o público a entrar num espaço de escuta e presença, onde o corpo surge como território de encontro, mas também de tensão e transformação. A apresentação acontece hoje, às 7 da tarde, no CITAC, com entrada gratuita e para todos os públicos.

E ainda hoje, até o dia 21 de maio, o Salão Brasil recebe RISA, uma oficina que cruza arte, ciência e construção coletiva a partir do corpo e da criação de esculturas modulares em arame. Mais do que uma oficina tradicional, RISA propõe uma experiência colaborativa onde os participantes são convidados a explorar conceitos ligados à micologia e à neurociência através do movimento, da escuta e da construção manual. O projeto nasce do coletivo Unloop, dirigido pela coreógrafa Sara Montalvão e pelo artista visual David Negrão, que têm desenvolvido trabalho interdisciplinar entre pensamento visual, tecnologia, som e corpo. Aqui, a ciência não surge apenas como tema, mas como matéria viva para experimentar artisticamente. Ao longo de 12 horas, os participantes irão contribuir para a criação de uma peça escultórica coletiva que integrará posteriormente uma instalação interativa a apresentar em Coimbra.

Num momento em que tantas vezes pensamos o conhecimento de forma fragmentado, Riza propõe precisamente o contrário, um espaço onde o corpo, o pensamento científico e a criação artística se contaminam mutuamente. A participação é gratuita, mediante inscrição prévia, e a oficina destina-se a maiores de 18 anos.

0: Na próxima semana, Coimbra, e neste caso a Igreja da Rainha Santa Isabel, recebe um concerto solidário, Todos pela Pilar, uma iniciativa que reúne vários artistas e grupos num espetáculo de apoio e mobilização comunitária. Um dos grupos presentes será Coimbra Gospel Choir, coro que há mais de uma década desenvolve trabalho ligado à música gospel e a diferentes iniciativas culturais e solidárias. E para nos falar mais um pouco sobre este concerto e também sobre o trabalho do coro, temos connosco em direto dois dos seus membros e fundadores da Amazing Arts, Paulo Pereira e Ana Goulart. Olá e bem-vindos à RUC.
1: Olá, obrigado pelo convite.
0: Este concerto junta solidariedade, espetáculo, entretenimento. Como é que equilibram essa dimensão emocional com o risco de transformar a causa num objeto?
1: A causa em si mesma é algo grande, algo maior. Nós estamos a falar, por um lado, de algo que o Coimbra Gospel Choir e a Amazing Art fazem desde sempre, desde há 14 anos, desde que iniciámos este caminho, que é apoiar causas, sejam causas individuais e particulares, como é este caso, mas como causas maiores, causas comuns, porque nós entendemos que a solidariedade e a arte têm que estar juntas, têm que caminhar lado a lado para que a sociedade se conforte, caminhe junta, que não fique ninguém para trás. E a cultura e a arte são, de facto, um veículo incrível para que isso aconteça, porque nós temos essa experiência. As pessoas, quando estão a assistir a um espetáculo, as pessoas deixam-se transformar por aquilo que a arte leva e ficam mais solidárias, ficam mais fraternas, o mundo fica melhor. E neste caso, a Pilar é uma doce menina com 5 anos, que nasceu com uma doença incurável e cujos tratamentos são muito caros e não são comparticipados pelo nosso Sistema Nacional de Saúde. E por isso, logo que soubemos que tivemos conhecimento do caso da Pilar, conversámos com a mãe e dissemos: nós queremos estar junto, vamos organizar um concerto. Ela, obviamente, precisa muito disto e ficou muito feliz. E então fizemos 3-4 telefonemas e, de repente, estávamos nós e os antigos orfinistas da Universidade de Coimbra, o Coro Juvenil da Escola de Música Santo António, o artista Pedro Gonçalves, que é um artista também de dimensão enorme, nacional, e também o Ricardo Pimenta, que é um mágico, amigo da família da Pilar também. E o Ricardo vai fazer um pouco a apresentação do espetáculo e vai fazendo magia, que ele é mágico. E portanto, a noite é para que seja uma noite que vai ter os mais pequenos a cantar.
0: Alguns poucos. Que se inicia às 9:30, não é?
1: Exatamente, na Igreja da Rainha Santa.
0: E que começa logo com a atuação do coro? Não. Qual é que é aqui o alinhamento?
1: O alinhamento, ao contrário do que está no cartaz, o alinhamento será o coro juvenil, o coro infanto-juvenil do Colégio Santo António. Portanto, começar com aquelas vozes brancas maravilhosas. Eles costumam dizer que depois têm que se deitar mais cedo, então eles a cantar. Depois será o coro dos antigos orfinistas, depois o Pedro Gonçalves e nós fechamos. Como anfitriões, damos o palco aos nossos amigos, que desde logo disseram que sim, querem muito estar lá, estar juntos. E depois também, porque entendemos que, por um lado, para quem vai assistir, vai ter uma oferta do ponto de vista musical, com repertórios e estilos completamente diferentes, e também, não sejamos ingênuos, todos nós, os grupos que vão, têm o seu público que conseguem atrair. E o objetivo aqui é que vá muitas pessoas, porque a receita vai reverter para a família da Pilar, para ajudar nestes tratamentos. E vamos estar todos de coração cheio a entregar o melhor que temos de nós para podermos ver a Pilar crescer mais feliz. A Pilar, esta semana, as últimas duas semanas, foi ao bloco operatório várias vezes. Esta semana vai duas vezes ao bloco operatório, que está com uma complicação complicada, passa a expressão, numa mão, mas ela é uma guerreira, ela, Ela tem uma doença muito, muito complicada, mas ela está sempre feliz. Basta visitar as páginas nas redes sociais dela. E é uma menina que está sempre a rir, sempre a querer estar bem e dá vida a quem a vê. Isto é maravilhoso.
0: E falando agora do vosso coro, que já tem mais de uma década, qual é que foi o input para a criação do Coimbra Gospel Choir?
1: Foi interessante. Eu cantava num outro coro da cidade de Coimbra, o grupo vocal Ad Libitum, que já existia desde 1991, eu entrei em 2002, e depois fiz lá um caminho de 11 anos, onde nós transformámos também aquele grupo vocal numa companhia de artes, onde tivemos dança e teatro e ópera, escola de música e tudo mais. Então, isto para dizer que na minha ideia, pois eu dirigi essa companhia, na minha ideia havia sempre haver várias coisas ligadas, não ser só um estilo, mas haver várias artes e vários estilos musicais. E eu ouvia música gospel no carro, e um dia disse para um amigo, um colega do grupo, que também gostava muito de ouvir música gospel, eu disse-lhe, vou fazer um coro gospel. E ele, olha, boa ideia. E foi assim. Falei com o Nuno Mendes, que é o nosso maestro. Nuno Mendes era nosso colega cantor daquele grupo, e um dia telefonei ao Nuno, em 2011, fiz-lhe um telefonema e disse, olha Nuno, estás bem e tal, quero formar um coro gospel. E ele disse, ei, isso é capaz de ser giro. O Nuno é cantor lírico, ele é cantor profissional, é um cantor lírico, a escola lírica toda, e ele disse, ah, isso é capaz de ser muito giro. E disse, olha, mas estou-te a ligar é para te dizer que tu vais ser o maestro. E ele disse-me, mas eu nunca fui maestro em nenhum coro. Eu disse-lhe, mas isso não faz mal, eu também nunca formei nenhum coro, vamos juntos nisto.
0: Era uma primeira entrada para todos, uma iniciativa para todos.
1: Começámos assim e depois abrimos castings em Coimbra, divulgámos na comunicação social, abrimos casting como se fazia antigamente, né? E depois vieram muitas pessoas, entre quais a Ana, e vieram imensas pessoas fazer casting. O Nuno fez audição a todos eles e o grupo começou e começámos a desbravar um caminho, começámos a aprender, porque só para dizer que o gospel é um estilo de música diferente de todos os outros e é diferente pela particularidade de que, mais do que as questões técnicas, são relativamente importantes, claro, cantar afinado e no ritmo certo é importante, mas mais do que as questões técnicas tem a ver com espiritualidade, tem a ver com um caminho interior e com uma interpretação do repertório, que eu digo, pronto, eu estudei também no conservatório, estudei música clássica, cantei nos bailes, cantei em vários grupos, já fiz todo o tipo de música e sei que a música gospel necessita que nós consigamos interpretar a palavra do que estamos a dizer de uma forma espiritual e por isso ela toca tanto as pessoas. E foi este caminho incrível de 13 anos e meio já, onde nós fizemos cerca de 600 concertos, que é só uma loucura para um coro, não é? Nós fazemos entre 50 a 60 por ano. Um coro bom faz...
0: Por todo o território nacional, não só em Coimbra,
1: sim,
0: não é?
1: Um coro, e só para dar a dimensão do trabalho que nós temos e da dedicação e do amor, porque é um coro amador, que tem um pensamento profissional, e os milhares de horas que todos nós dedicamos a isto. Portanto, eu ia dar um exemplo, um coro bom, é um coro que faz 20 concertos por ano, nós fazemos cerca de 60. E mais os ensaios, e portanto isto é preciso pessoas muito dedicadas com uma alma muito grande, pronto, e nisso a Ana está desde o primeiro dia também, é a nossa solista principal desde o primeiro ensaio, desde a audição dela, ela na audição impressionou quem estava, eu não estava por acaso na audição, mas os meus colegas ligaram, eu estava em Lisboa, disseram, epa, apareceu aqui uma tipa, e disse, bom, olha, se calhar é um bom caminho, e assim foi.
0: E qual é que é o peso de ser a corista, esta corista principal, há tanto tempo, não é? As audições já foram há mais de 10 anos e esse...
1: 14 anos
0: e este... É. E mantém-se, não é?
2: Sim, entretanto há outras solistas que também fazem brilhantemente esse caminho, têm feito brilhantemente esse caminho, mas eu estou desde o início, recordo-me muito bem do casting. Cantei o tema que mais canto e que cantamos, de facto, porque é o Happy Day. E é, de facto, uma responsabilidade grande. Mas hoje em dia é muito leve ser solista no Coimbra Gospel Choir, porque, de facto, a gente esquece um pouco a técnica e a preocupação de executar tudo muito bem cantado para executar, ou pelo menos passar a mensagem que é o mais importante. E eu tento, com o meu corpo, não só com a palavra, mas também com a forma como me expresso corporalmente. E acho que tenho feito esse caminho de 14 anos em que as pessoas me têm dado um feedback muito bom, que o que importa é aquilo que a gente transmite e que eles recebem no coração. E de facto tem sido muito gratificante fazer parte deste coro. E da companhia em si, e por todo o trabalho que tem sido desenvolvido.
0: Ao longo destes anos, vocês têm atuado em diversos contextos muito diferentes, teatros, igrejas agora, não é? E outras vezes, eventos solidários, televisão. O que é que muda de palco para palco?
1: Só muda o espaço. Nós cantamos exatamente o mesmo repertório, seja numa igreja, seja no cineteatro, seja na rua, seja num casamento, seja num funeral, seja num batizado, seja no, a acompanhar artistas nacionais, seja na televisão, porque a essência é a mensagem espiritual que o gospel tem. Claro que a igreja é o nosso aquário, é onde nós brilhamos em todo o esplendor, porque a envolvente acústica ajuda a interiorizar. A rua é onde menos gostamos de fazer, porque há barulho parasita, não é? Uhum. E para uma concentração, para uma recepção de quem está a ouvir, se estiver num sítio de silêncio, é completamente diferente. Mas os espetáculos são muito animados, há repertório gospel bastante animado, há outro mais introspectivo.
0: Era mesmo isso que eu ia perguntar, Paulo, como é que se escolhe o repertório? Há um equilíbrio entre a tradição gospel e uma linguagem mais contemporânea?
1: Exatamente. Nós temos esse equilíbrio, nós cantamos música de toda a parte do mundo. Nós cantamos da África do Sul, cantamos da parte sul dos Estados Unidos da América, cantamos da Noruega, o Oslo Gospel Choir é uma das nossas referências. As pessoas associam sempre o gospel à cor negra da pele, mas branco mais branco não há que o norueguês. E, portanto, eles têm uma espiritualidade incrível. Claro que nós temos um repertório africano também, muito baseado nos nossos ídolos, que é o Soweto Gospel Choir, por exemplo. Onde nós vamos e tentamos ao máximo, ficamos longe porque há uma estrutura anatómica que nós nunca teremos, que eles têm, não é? que se reflete nas cordas vocais, que se reflete no corpo, mas há uma entrega incrível. Nós temos partilhado o palco, nós estivemos há pouco tempo aqui, há 2 meses, no Convento de São Francisco, com o New Orleans Gospel Choir, e aquilo foi incrível. E nós éramos os brancos e eles eram os negros. E terminámos com a mestrina deles a abraçar-nos e ofereceu-me uma coisa muito especial que vai para mim, comigo para todos os concertos. Eles tinham um lenço africano que todos eles empunharam e ela no final meteu-me na mão e eu disse, ah não, isto é você, ela não vai ficar com isto, porque ela sentiu que se calhar que ela nunca tinha visto um coro branco a fazer com eles ali uma coisa em que parecíamos que estávamos naquela comunhão, porque pela verdade que nós colocamos no que fazemos. E esse é o grande segredo de nós fazermos tantos concertos. Não é porque tecnicamente somos os melhores do mundo. Bom, acho que somos um coro afinado, não é? Mas a escolha é precisamente essa. E agora temos uma coisa, estamos a abrir um caminho, e esse é um caminho novo em Portugal. Nós estamos a escrever temas gospel em português. A Ana escreve, e há outra colega nossa também, já editámos um tema que a Ana escreveu. Nós temos uma editora que depois faz a distribuição, e então nós temos o Espírito Luz, que é um tema que está aí no Spotify, está aí por todo lado, e que a Ana escreveu, e entretanto já foram escritas mais músicas dentro do nosso grupo, que ainda estão para edição. Nós estamos a fazer esse caminho, porque é possível grupos portugueses escreverem música gospel. Isto, nós cantamos os clássicos antigos do movimento de libertação dos escravos, aquelas músicas mais marcantes, em que eram músicas de força, de resiliência, de acreditar, de esperança. Era a única coisa que lhes restava, era cantar, porque era o alimento deles, para lhes dar força. Depois temos o gospel mais contemporâneo, que de facto que é de louvor, não é? Porque estamos ali, estamos a rezar, mas aquilo é feito de uma alegria enorme. E depois é possível nós fazermos, e é esse caminho que estamos a fazer. Um dia, nós já editámos o nosso álbum, não é? Em 2023, e queríamos um dia, se calhar vamos editar um de música nossa em português. Não é o mais importante. Nós não andamos a competir com nada nem com ninguém. Nós andamos a fazer verdade na arte, na cultura, na solidariedade, no tocar as pessoas pela arte, melhorá-las, para que tenhamos um mundo melhor. Eu acredito nisto desde o dia em que pensei em fundar este coro. E eu costumo lhes dizer, enquanto eu estiver neste coro, esta é a nossa matriz. Depois a questão técnica e o gostarem de nós vem a seguir. Claro que nós, quando vamos cantar com artistas nacionais e temos multidões de 5, 10 mil pessoas, multidões, para nós são multidões, não é? Aquilo é bom, e estar em palco assim é muito bom. Mas também quando estamos aí numa aldeia a cantar para 15 pessoas, às vezes é ainda melhor, porque a gente aí consegue perceber que está a tocar a alma da pessoa. E esse é o propósito do Coimbra Gospel Choir e da Amazing Arts. Não é as massas de milhares de pessoas, mas bom, nós somos um grupo de espetáculo, nós somos um grupo de igreja, mas temos muita verdade no que fazemos, e esse é o segredo.
0: E depois de tantos concertos, de tantos projetos, sentem que o coro também se transformou como espaço humano para além da música?
2: Completamente, completamente. Nós somos uma, mesmo quer entre nós, somos muito solidários uns com os outros, e com o nosso público que nos abraça, e vê-se este o cariz humano é muito forte nos concertos. Mesmo quando terminamos o concerto e vêm falar connosco e nos abordar, de facto as pessoas ficam diferentes connosco e nós ficamos diferentes com eles, num bom sentido. É porque fizemos bem o nosso, desempenhámos bem o nosso papel, que não é só cantar, é de facto espalhar a palavra gospel, mas também espalhar a fraternidade, a esperança, que tudo pode ficar melhor. E há uma componente humana muito rica quando se termina um concerto gospel. Eu sinto isso, não só como cantora.
1: Deixa-me complementar o que estás a dizer. Aqui há um ano e tal, dois anos, houve um grupo de pessoas de Coimbra que nos pediram autorização. Foi tão movente, um momento tanto comovente como de grande timidez para nós. Vieram-nos perguntar se podiam criar um grupo de fãs. Imagina, nunca na vida nós pensámos numa coisa destas. Então, quando fomos a ver, foi um conjunto de dezenas e dezenas de senhoras, todas com mais de 60 anos. Nós temos um conjunto de pessoas com 80 e tal anos, que vivem sozinhas em Coimbra. A única noite as únicas noites do ano que saem de casa é para ir assistir aos nossos concertos e regressar cerca de 1 da manhã, quando aos outros dias, às 9 da noite, se calhar já estão na cama, sós, com elas e com Deus, muitas delas. E elas vêm-nos abraçar, dar beijos, como se fôssemos os netinhos delas, e dizerem: é tão bom sair de casa para vos ir ouvir. Ora, isto é o propósito, não é? E também uma coisa muito importante que a Ana estava a dizer, dentro do nosso grupo, isso não fica ninguém para trás. Se alguém do nosso grupo está com um problema grave e nós estamos lá sem a pessoa pedir, e mobilizamos pessoas, ainda agora aconteceu há pouco tempo, até aqui com as intempéries desta cidade, temos um colega, foi uma das pessoas mais afetadas da cidade de Coimbra com o que aconteceu com as cheias, e nós fomos lá e estávamos lá com todo aquele temporal a tentar refazer-lhe a casa, o telhado da casa, e estivemos com ele. Ele nem sabia que nós íamos, mas isto é orgânico, é natural. Um de nós meteu uma mensagem e de repente já estávamos lá todos, e sabemos de outras causas como esta, não é? E portanto faz sentido assim a vida.
2: Posso só complementar,
0: por favor.
2: Este nosso lado solidário já vem de muito tempo, e nós fazemos mesmo questão de marcar em momentos muito importantes, como foi na guerra da Ucrânia. Também tivemos esse cuidado, fizemos um grande concerto no TAGV, com a colaboração do TAGV, com vários artistas. Nós somos uma companhia e um coro que abraça as causas, porque só assim faz sentido, e a mensagem que nós passamos é essa. E tem que ser, para que o mundo seja melhor.
1: Isso é muito importante, já agora, Carolina, deixar para as pessoas saberem. Precisamente, a guerra da Ucrânia começou a 24 de fevereiro de 2022. 3 semanas depois, em 48 horas, nós organizamos um concerto aqui no TAGV, que teve mais de 500 pessoas. Vieram artistas nacionais de Lisboa, veio o José Cid aqui da Zona Centro, 2 grupos académicos, nós. Nós tivemos pessoas a assistir que 2 horas antes tinham chegado a Coimbra vindas da guerra. Elas estavam assustadas, e nós de repente estávamos a cantar o hino da Ucrânia em ucraniano e em português, e aquilo foi um momento irrepetível, inesquecível. E nesse dia nós decidimos que, com esse dinheiro que angariámos, criámos uma coisa que os grupos culturais não têm. Nós temos uma conta solidária, que já movimenta milhares de euros, que nós diariamente, não é todos os dias, mas diariamente está disponível, e nós temos ajudado pessoas, migrantes, começou por ser só ucranianos, agora migrantes, e nós ajudamos a comprar coisas para casa, ajudamos em coisas de transporte, ajudamos em questões de saúde, e nós temos uma verba que só usamos para isso e que estamos a ajudar pessoas, e já fizemos vários concertos em favor dos ucranianos, mas também agora fizemos um em favor das vítimas do Kristin, e nós temos, a Amazing Arts tem esta conta solidária porque faz muito sentido, por tudo que eu já aqui falei.
0: E quem nos estiver a ouvir e quiser saber mais, quiser saber como pode ajudar ou até como é que pode integrar o coro, há a possibilidade?
1: Claro que sim. Nós fazemos audições, estão sempre abertas. A semana passada fizemos duas, já há duas semanas fizemos uma. Fazem uma pequena audição com o maestro. Nós temos pessoas, agora se calhar a mais nova tem 19, tinha 14 quando entrou, né? Mas temos até pessoas com 70 anos, 72 anos. Ainda agora, a semana passada, começou uma senhora a ensaiar, que deve ter perto de 60 anos, talvez. Temos dois senhores com perto de 70. Importa que saiba cantar. E então, quem quiser juntar-se a nós, seja para ajudar, seja para cantar, seja para saber o que fazemos, é as redes sociais, o Instagram e o Facebook. Esta semana vamos lançar um novo site, onde vai estar tudo também. Mas sim, Coimbra Gospel Choir. Pode ir por Amazing Arts, mas se for por Coimbra Gospel, aparece logo tudo. E seguir-nos no YouTube, no Spotify, e ouvir. É tão bom ouvir pessoas a dizer que às vezes quando estão em casa e sentem que precisam, colocam a nossa música a tocar. Isto é indescritível, não é? Portanto...
0: Então, no próximo sábado, às 21h30, tem esta atuação solidária. O coro tende a continuar a crescer? Há projetos para o futuro?
1: Sim, o coro e a Amazing Arts. A Amazing Arts tem uma secção de teatro musical também. Já fez duas produções, virá a fazer outras também. Temos uma secção de formação que neste momento não está a funcionar porque as nossas instalações neste momento não permitem, mas se calhar vai haver novidades para a secção de teatro musical também. Já fez duas produções, virá a fazer outras também. Temos uma secção de formação que neste momento não está a funcionar porque as nossas instalações neste momento não permitem, mas se calhar vai haver novidades nos próximos dias. Talvez possamos...

0: Estamos a montar um espetáculo grande para fazermos com bandas filarmónicas também, que já vamos fazendo, já fizemos Portugal Continental, nos Açores, também, porque esta fusão com outros grupos para nós faz muito sentido. Ainda há 2 semanas fizemos em Ancião, com a Filarmónica de Ancião, foi incrível também. E vamos montar uma missa gospel, que provavelmente será uma coisa inédita em Portugal, uma obra que existe, internacional. Em que se calhar nós vamos montá-la também, já estamos a trabalhar nela, para fazer com filarmónicas. E temos tido muitos pedidos, de vários artistas, por exemplo, o Pedro Gonçalves, temos feito televisão com ele e temos feito concertos norte a sul do país, onde nós, porque nós colocamos a voz, muitas vezes nos pedem, colocamos a voz em temas, em estúdio e depois ao vivo, com vários artistas nacionais. O que tem sido interessantíssimo, tivemos experiências maravilhosas, desde os Amor Eletro, os Anjos, fizemos palco com a Ágata, para verem o espectro. Porque a cor do som gospel é que é interessante. Por isso, nós cabemos em qualquer, tudo que seja para cantar, nós cabemos lá. Então, nós já fizemos com vários artistas, como digo, muitas vezes vamos a estúdio com eles também. Mas o nosso projeto é o nosso propósito. É mexer com a nossa sociedade através da arte, transformar pessoas para pessoas melhores.
1: E próximas datas sem ser este sábado? Quem este sábado não puder ir, já há mais datas para este verão?
0: Há muitas. Curiosamente, o mês que nós quase não trabalhamos é o agosto, ao contrário dos outros tipos de música, né? Mas nós também fazemos uma coisa: nós fazemos casamentos.
2: E vamos entrar agora nessa
0: E
2: fase.
0: vamos entrar nessa fase. E, portanto, nós temos casamentos marcados para o país inteiro. Claro que nós não costumamos divulgar muito concretamente, porque, em princípio, só vai a um casamento quem é
1: Quem é
0: convidado.
1: convidado? Até era estranho se
0: Pronto,
1: fosse de outra
0: e
1: forma.
0: nós temos imensos, mas já estamos a marcar datas para o Natal. Nós marcamos concertos com 1 ano e meio de antecedência. Por exemplo,
2: Principalmente os casamentos.
0: exatamente, para terem uma ideia, no último Natal, em 20 dias, nós fizemos 26 concertos. Por isso, nós temos
1: É mais de um concerto por
0: Não,
1: dia.
0: senão, às vezes fazemos 3 por dia. Se não nos pedem os concertos de Natal agora até ao verão, depois já não há datas. Nós temos muita coisa marcada aqui para Coimbra. Eu
2: Coimbra são
0: acho
2: mais
0: que
2: os
0: não, nós
2: casamentos, sim.
0: vamos estar por fora. Mas isso está tudo nas nossas páginas. Felizmente é tanta coisa que nem nós decoramos isto tudo. E é isso.
1: Paulo, Ana, nós estamos nos a aproximar do fim deste Culturama. Não sei se querem deixar algumas notas finais em forma de convite para o concerto de sábado.
0: Queremos muito.
2: Queremos muito que podem contactar-nos. Ainda há bilhetes disponíveis. A Pilar precisa. E será um bom serão, certamente, com muito boa música e boa disposição e muita solidariedade.
0: Vamos pedir às pessoas para cantarem connosco, para que juntos consigamos transmitir uma energia boa à Pilar e a quem a pode ajudar. E posso fazer um desafio? Isto não está nada
2: Ui.
0: combinado. Vamos convidar as pessoas para cantarem uma coisa connosco, assim que toda a gente conhece. Pode ser assim.

0: E então, o Paulo e a Ana aqui a deixarem-nos com este aleluia. Obrigada por terem estado
1: Obrigado.
0: Presentes.
1: Obrigado, Carolina.
0: Foi um
2: Obrigada,
0: prazer.
1: Grande abraço.
0: E nós
1: Obrigado.
0: Continuamos aqui nestes últimos minutos do Culturama. Eu já volto para uma breve despedida.

E assim chegamos ao fim de mais uma edição do Culturama. Hoje passámos por diferentes formas de criação, entre o palco, a música, a palavra, o encontro, tentando perceber não só o que está a acontecer na cidade, mas também aquilo que estas propostas dizem sobre os tempos em que vivemos. O Culturama volta na próxima sexta-feira, às 5 da tarde, com a Isabel Simões. Até lá, fiquem atentos e continuem na companhia da Rádio Universidade de Coimbra. O meu nome é Carolina Costa Andrade e nós voltamos a encontrar na próxima segunda-feira, à mesma hora.

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1: Boa tarde, são neste momento 8 horas e é tempo de mais uma síntese informativa, desta vez na voz de Leonor Lopes. O Jardim Botânico da Universidade de Coimbra associa-se mais uma vez ao Dia Internacional do Fascínio das Plantas. Oferecem um conjunto de atividades gratuitas, mas que requerem inscrição, como um sprint botânico, um workshop reservado a alunos de Biologia da UC e uma visita guiada à estufa tropical, que encerra hoje o evento às 19 horas. O objetivo é chamar a atenção das pessoas para o mundo vegetal e para a importância da botânica na sociedade contemporânea. A Casa do Bispo, do Instituto Politécnico de Coimbra, em São Martinho do Bispo, vai ser palco para a recepção da equipa de futebol 7 feminino do IPC. A equipa sagrou-se campeã nacional depois de vencer a Universidade do Porto por 3-0, onde garantiram o apuramento para os Jogos Europeus Universitários. A ação pretende distinguir as estudantes atletas e reconhecer o seu percurso e dedicação. Para o próprio presidente do IPC, Hélder Santos, o sucesso desta equipa reflete a união e a resiliência de um grupo de atletas provenientes de 6 diferentes unidades organizadas.

0: Às 14h30, uma cerimónia onde o município de Coimbra tomou posse do edifício da antiga Estação Nova. Presidida pelo Ministro das Infraestruturas e Habitação, Miguel Pinto Luz, e a Presidente da Câmara, Ana Abrunhosa. Foi assinado o protocolo de subconcessão da Estação Nova, que permite ao município assumir a utilização do edifício histórico e dar continuidade ao processo de reabilitação e reconversão daquele espaço.
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0: De acordo com o Instituto Português do Mar e da Atmosfera, o termómetro marca neste momento 16 graus e as temperaturas devem baixar até aos 13 graus.

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1: Passam 3 minutos das 18 horas e o trânsito circula com normalidade na cidade de estudantes. Chega assim ao fim mais uma síntese informativa. Fique desse lado em RUC.pt ou em 107.9. A informação regressa às 21. Continue na nossa companhia.
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Muito boa tarde, sejam bem-vindos ao Thermocline aqui na Rádio Universidade de Coimbra. Acho que será num programa mais ambiente. Também fruto da minha infortuna de o meu PC não funcionar de momento. Portanto, viemos aqui aos arquivos. Um programa fora do habitual. Muito mais calmo. Já sabem, podem encontrar emissões mais a sério do Thermocline em www.ruc.pt. Estão a escutar desde o início aqui alguns problemas técnicos, algumas batidas que foram dadas fora do sítio, mas faz parte, é assim a RUC, é assim que estamos aqui, sempre no ar, 107.9, RUC.pt. Já sabem, desta hora vão estar na companhia de Bernardo Matos, até às 9 no programa, mais uma vez, quase non-stop, sem falatório, tirando agora, aqui e no final. Desfrutem, regressem bem a casa, na companhia da RUC.

últimos 5 minutos deste Thermocline. Aqui ouvimos um excerto de Kinara Desilá, produtor de Tóquio, do trabalho Your Sexy Complex. Esta chama-se 2-0 com YR Poliamor. A faixa original é bastante grande, tem cerca de 20 minutos. Fica aqui só um excerto para terminar este Thermocline. Programa onde ouvimos também Max Graff, Smeckles, um alias do Lego Welt, e Prime Vertical. Mais tarde vão poder escutar este programa no site da Hook, versão sem voz. Estou de regresso para a semana à mesma hora, mas para fazer o pecado sonoro, já a seguida vem mais uma dose de Santos da Casa com o habitual Fausto da Silva.

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Muito boa tarde, sejam bem-vindos a mais uma emissão de Santos da Casa. Ficamos por aqui até às 8 e começamos hoje com Keira, a drag queen que, que se lança com este flow a abrir esta emissão de Santos da Casa. Seguimos com Paul de Silva. Paul de Silva também com Throw a Light On, para ouvir por aqui de seguida.

Chama-se Find the Gold, é o tema título do disco dos Cactus Leech. Antes estivemos com Peter Strange e a Fúria, e ainda antes, em três em que não falei pelo meio, Paul Silver com There a Light On. Seguimos com mais um tema de um EP de estreia dos Soma Please, um tema novo, o single mais recente deste EP, lançado agora. Chama-se Alone e toca por aqui de seguida.

Dança Comigo na Ilusão é Afonso Cabral. Antes estivemos com o Projeto Azul e Voar Baixo e também Alone para os Soma Please. 27 depois das 7, vamos para os destaques da semana. É ao longo desta semana, santo no altar novo de Sci-Fi Industries, chama-se Van der Lies. E quanto à recordação, vamos para o segundo disco chamado 2 dos Ghost Hunt de 2020.

O disco 2 dos Ghost Hunt, álbum recordação para esta semana. Ouvimos por aqui a New Ceremony. Antes, o nosso santo no altar, e o nosso santo no altar é para os Sci-Fi Industries e chama-se Vanderlines. Seguimos esta emissão com Joana Bança.

Chama-se Livro Aberto, é Maria Fernandes. Antes estivemos com Picas e Amor e Guerra, e também ainda antes foi a Joana Banza com Antes que o Coração Pare. Seguimos nesta emissão com Carlos Félix. Carlos Félix é deste lado. O tema chama-se Fica e toca aqui. Tu disseste...

Balada da Neve, Paulo TC. Antes, Carlos Félix com Fica. Ainda Tomé Silva com Cosmos, para ouvirmos já de seguida. E ainda Humberto com Amarrotado. Humberto, cujo disco Mau Teatro de 2025 vai ser editado em vinil pela Omnicord Records. Para o final, ainda um cheirinho de vinho velho, mais novo, de Carlos Raposo. Amanhã mais, depois das 7.

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Boa tarde e sejam bem-vindos a mais uma emissão do Boca de Sino. Eu sou a Beatriz Monteiro e vou estar convosco até bem perto das 21 horas para uma viagem até à década de 70. A viagem de hoje dá-se pelos sons de disco, já que esta semana promete ser um pouco mais calorosa. Vamos até 1979, ao álbum de Edgar Winter, e ficamos com o tema Above and Beyond. Já sabem, fiquem ligados aqui no éter da Rádio Universidade de Coimbra, nos 107.9 ou em rook.pt.

Continuamos em 1979, mas agora com dose dupla de The Spinners. Vamos até o álbum Dancing and Loving. Ficamos com o tema Let's Boogie, Let's Dance e logo de seguida 1, 1, 2, 2, Boogie, Woo, Woo.

E já estamos a bater na segunda metade desta hora do Boca de Sino, que vai ser agora dominada por Hair Power, com dose dupla. Ficamos com Welcome to the Disco e logo de seguida Be Yourself. Já sabem, continuem ligados no Ether da Rádio Universidade de Coimbra, aqui no 107.9 ou em hook.pt.

0: Vamos agora até à última faixa do Boca de Sino de hoje. Vamos até Perfect Love Affair, de 1978. Ficamos com o tema Dancing Angel. E eu despeço-me já, sou Vítor Monteiro e o Boca de Sino fica por aqui. O programa regressa na próxima segunda-feira à mesma hora. Até lá, fiquem ligados no sempre éter da Rádio Universidade de Coimbra, nos 107.9 ou em ruc.pt. Boa noite e boa semana.
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1: O evento final. Boa noite, são agora 21 horas, é tempo de mais uma síntese informativa. O evento final do projeto Be Ready for Future vai acontecer amanhã, das 2h30 às 6 da tarde, no auditório principal da Escola Superior Agrária do Instituto Politécnico de Coimbra. A iniciativa, coordenada pela Collab Forestwise, pretende capacitar e qualificar profissionais no âmbito do Sistema de Gestão Integrada de Forros Rurais. O programa de formação conta com a colaboração de 8 instituições e José Manuel Fernandes, Ministro da Agricultura e Mar, vai participar na sessão de encerramento. Para entrar, é necessária a pré-inscrição. O 31º Encontro para Ler Teatro Consciência vai realizar-se na próxima quarta-feira, às 6 da tarde. A leitura do livro Amor, Mentiras e Taxidermia vai ter lugar na Sala Vandelli do Museu da Ciência e propõe mais uma sessão de leituras de peças de teatro com tema científico. A companhia Marionette, coordenadora do projeto, pretende reforçar o seu trabalho, na qual cruza o teatro com as artes performativas. O Centro de Estudos Clássicos e Humanísticos da Universidade de Coimbra vai estar a promover a exposição Joias de Família, o Belo Comestível, de 20 de maio a 19 de junho. O projeto vai acontecer no Museu Nacional Machado de Castro e convida portugueses a transformar receitas geracionais em peças de museu. As receitas selecionadas vão ser tratadas como património cultural e vivo. Para participar, não é necessário ter uma receita de família escrita para um ano passado. Basta ter aprendido uma receita por ver fazer ou lhe ter sido transmitida oralmente. A entrada é gratuita.
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1: O termómetro marca 14 graus, segundo o Instituto Português do Mar e da Atmosfera. A temperatura mantém-se até ao final do dia. Para amanhã, máxima de 21 e mínima de 12 graus, com alguma possibilidade de precipitação entre as 9 da manhã e as 5 da tarde.

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1: Trânsito moderado em Coimbra. Algum movimento na portagem, nas vias de acesso à Ponte Santa Clara, no acesso à rotunda de Coimbra Shopping e na entrada da rotunda, junto à Casa do Sal.

0: Chega assim ao fim mais uma síntese informativa, desta vez na voz de Mercedes Oliveira. A informação volta amanhã às 10 horas. Por enquanto, fique desse lado nos habituais 107.9 FM ou em RUC.pt. Já a seguir com prognósticos.
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o comboio da Briosa, proveniente de mais uma semana desportiva, acaba de dar entrada na linha do Prognósticos, onde termina a sua marcha. 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

0: Terminou o jogo em Coimbra.
1: Segunda Liga! Viva a Briosa! É subida da Académica à Segunda Liga! Acabou o pesadelo! 4 anos na Liga 3 acabam hoje. Já há invasão de campo de alguns adeptos que estão a ser perseguidos pelos seguranças. Pouco importa nesta fase, o que importa é isto. Estamos na segunda. Esta equipa merece. É extraordinário, uma época maravilhosa que termina assim, com uma vitória contundente frente ao Trofense por 3-0. Elísio, Rui, Rodrigo, Auditório Hulk, é tão bom dizer, a Académica está na segunda.
2: E sem palpites nem apostas, e hoje sem prognósticos, mas com uma grande festa daquilo que aconteceu e que foi aqui narrado pelo Tomás, que estava em direto no final do jogo, com uma alegria de vários anos contida, e a Académica então conseguiu finalmente subir um degrau naquilo que será a ascensão que esperemos termine onde queremos chegar, mas para já este passo era decisivo, estava a custar a fazer-se e aconteceu. Depois de muita especulação sobre como é que seria este jogo, como é que seria este final de época, felizmente acabou tudo em bem. Tenho aqui comigo o José Pedro e o Topé, Topé Plácido, muito boa tarde. No final de tarde já estamos de noite aos dois.
3: Boa noite, Rui.
2: Espera aí que... isto tem...
3: Boa noite, Rui.
2: Pronto, tu já estás e agora tenho que ver que tu acho que és este.
4: Boa noite.
2: Exatamente.
3: Aí está. Boa noite.
2: Pronto. Aqui está, tem muitas luzinhas, mas nem sempre quando acendem é sinal que estejam a andar. Mas pronto, muito bem. A mesa também está a colaborar na festa. E essa festa então que começou um pouco antes, porque tivemos um jogo relativamente calmo, mas já lá vamos. Gostava de te perguntar, e começava por ti, José Pedro, como é que viveste este momento que foi aqui narrado pelo Tomás?
3: Para já, eu começo mal o programa, porque eu estive a semana toda a ouvir o Tomás em êxtase a gravar vídeos motivacionais para a equipa, e chego aqui, não estava à espera de entrar logo com isso outra vez, e entro com o Tomás aos berros. Acho que é um problema com que ele está, que nós devíamos tentar combater e não puxar por isso, mas pronto, fica aqui essa nota. De resto, estou bastante eufórico ainda, em êxtase com o que alcançámos esta semana, quer dentro de campo, quer o clube, quer nós, a RUC. Acho que foi uma festa muito bonita, um dia fantástico, um dia de Briosa, um dia de Academia, e um dia de Coimbra. Acho que foi um dia excelente, que vai ficar na memória de todos nós durante muito tempo. Muitos clipes para os nossos arquivos também, foi mesmo um dia dos dias mais felizes da minha vida, aqui quase citando o Leandro, desde o início do dia até ao final foi mesmo uma coisa, foi das 7 às 7, ontem foram quase 24 horas acordado, e foi começou logo com a nossa emissão, começou bem cedo e acabou com ainda aqui dentro do estúdio também com os jogadores. É um peso que sai de cima de todos nós. Foram anos bastante pesados, foram 14 anos de descendentes, não é? Desde a vitória da taça, que foi sempre por aí abaixo. Lembro-me deste ano, muitos de nós estarmos a discutir, mesmo esta época, que tínhamos chegado ao ponto mais baixo da história da Académica, na derrota com o Maria Alves, e estamos aqui uns meses depois, eufóricos com a subida de divisão. Acho que há muitos pedidos de desculpa a fazer, esta equipa, este plantel, esta equipa técnica, a própria direção, mas merecem tudo. Acho que foram os autênticos heróis, e é isso. Espero que esta festa se prolongue ainda durante uns tempos, e que este estado anímico que conquistamos todos, que ainda se prolongue, pelo menos até à próxima época, e que durante a próxima época possamos continuar assim.
2: E temos muito para capitalizar, porque fomos também buscar coisas que já estavam muito adormecidas na cidade de Coimbra. Uma delas era as presenças no estádio, mas também já lá vamos. Topé, no momento em que ficou confirmado, embora tivesse 3-0, este momento que o Tomás então narrou e que o José Pedro não gostou, porque está farto do Tomás, tu não sei se estás farto do Tomás, mas pelo menos o que é que te apraz dizer perante aquele apitar, que nem houve descontos, foi interessante, e portanto acabou mesmo aos 90, e a partir daí estávamos oficialmente na segunda liga.
4: Primeiro vou ser sincero, que é, eu acho que o Tomás me desiludiu, porque conhecendo o Tomás, eu esperava um monólogo inteiro de 2 minutos a falar sobre...
3: Eu me levanto!
4: Pois, exato. Depois de tudo o que o Tomás já nos levou a esta época, de gritar eu me levanto, eu me curvo para Cuba, depois estes vídeos emocionais, eu estava à espera de algo grandioso. O Tomás disse, ele desiludiu-me, foi bastante simples, mesmo que toca, porque era um momento que ia tocar a qualquer um e que arrepia qualquer um, mas eu esperava algo grandioso que o Tomás tinha estado a preparar a semana toda. Assim que vi que o Tomás tinha metido para fazer o relato, achava que ia estar a partir desse momento a preparar.
3: Eu ainda não vi o relato todo, mas certeza que há um lançamento lateral em que ele fica eufórico. Claro.
4: Pronto, sobre o jogo em si, sobre todo o dia, a festa, eu acho que é impossível sequer estar a falar de meio disto tudo sem um sorriso na cara. Acho que foi espetacular de um momento ao outro. O dia começou para praticamente todos às 8, 9, 10 da manhã de sábado. Começou por muitos de nós aqui até no estúdio da Padre António Vieira a falar sobre a académica, a mandar bitites para controlar um bocado os nervos. Foi uma sala inteira que estava toda nervosa para um jogo à tarde e impressionante como estava tudo a comentar sobre a académica, e recebemos feedback de ouvintes que gostaram muito do programa, gostaram de ouvir falar sobre a académica num dia em que estava tudo tão nervoso, e que acho que tudo contribuiu para, no fundo, conseguir tornar o dia mais especial. Foi o regressar a eu estar numa ponta da cidade, eu fui ao Coimbra Shopping de manhã e estar a ver pessoas com camisola da académica, passar à frente do estádio ao meio-dia, e estar a ver carradas de pessoas à porta do estádio, só a conviver, passar no São José a 2 horas, no Café São José a 2 horas do jogo, e estar o café cheio a abarrotar com petardos, bombas de fumo e tudo por aí fora. Ou seja, voltou-se a fazer académica, voltou-se a sentir académica, voltou-se a perceber que a académica de facto estava entranhada nesta cidade, como se calhar há muito já não estava. E depois contribuiu para, de facto, é uma felicidade, que é um pico de felicidade que é enorme. Acho que este dia, como disse o Zé Pedro, vai ficar marcado na memória de praticamente toda a gente. Se não foi dos melhores dias da minha vida, se não mesmo, se calhar, o melhor. Acho que foi das melhores, foi a melhor noite da minha vida, possivelmente. Eu cheguei a casa às 6 da manhã e mesmo assim ainda quis puxar atrás do jogo para ver outra vez, para ver todos os momentos, de tão feliz que estava, do sentimento todo com que se levou pela noite fora. Acho que, eu já disse isto até a vários amigos meus, que é, mesmo nos meus melhores sonhos de como imaginei que fosse uma noite de subida, um dia de subida, um jogo de subida, eu acho que não era capaz sequer de achar que ia chegar a este ponto. Acho que tudo correu na perfeição, tudo teve todo o seu momento especial, desde a festa nos jardins da Associação Académica, desde a festa na Câmara, desde a subida do autocarro, desde a chegada do autocarro à Associação Académica, desde a invasão do relvado, que podia ter corrido completamente para o torto, porque podiam ter acontecido, podiam ter sido parados pela GNR, a GNR não quis saber, desde os jogadores que podiam ter esquecido e podiam só ter ido para dentro do balneário porque não queriam levar com os adeptos. Os jogadores estiveram lá, foram levantados, tiraram fotografias com toda a gente, foram super abertos, foram levantados pelos ares, estiveram a falar com tudo e mais alguns, estiveram a cantar, a berrar, estiveram a beber tudo e mais alguma coisa no relvado. Saíram, conviveram com todos. Quando o autocarro passou, na altura, o Jorge Anjinho, temos vídeos do Leandro a sair com os adeptos, tivemos tudo um pouco. Acho que tudo correu às mil maravilhas e eu nem sequer, no fundo disto tudo, nem sequer toquei naquilo que é o futebol em si, que é a académica. No meio disto faz uma grande exibição, volta a ganhar 3, ganha 3-0 outro Trofense, o último classificado, volta a fazer um grande jogo, deu-nos uma calma enorme a todos. Eu acho que, se calhar, um pico de felicidade. Eu não sabia bem como é que podia reagir ao apito final, nem ninguém sabia propriamente, mas eu acho que a académica nos fez sentir durante tanto tempo que a vitória estava garantida, que a subida estava garantida, que chegámos ao fim, já apareceu uma garantia que tínhamos. Eu acho que, sobretudo no segundo golo, acho que ficou muita garantia da académica, de facto vai jogar a segunda linha na próxima temporada, e eu acho que faz isso com todo o mérito. É uma época que é sensacional, nem só por um lado pela cambalhota que António Barbosa dá a esta equipa, que o plantel dá. A académica começa a temporada com 3 derrotas em 4 jogos, e na altura é algo que é escandaloso. Viemos aqui, e eu por acaso no sábado de manhã eu tive a oportunidade de dizer e valorizar quando o Rui veio a um prognósticos, e foi a única pessoa dos relatos que defendeu a continuidade de António Barbosa, no meio de toda a gente a atirar-lhe pedras, no meio de toda a gente a insultá-lo de cima a baixo. Na altura foram poucas as pessoas que o defenderam. Eu fui um dos críticos de António Barbosa. Eu, de facto, que ao jogo da académica, eu tirava pouco, eu não era capaz muito de ver como é que aquele sumo ia conseguir levar a académica a algum lado. E a realidade é que, passado este tempo todo, olhamos e vemos que o momento que a académica dá à volta torna-se algo que é sensacional. A académica, desde esse jogo com o Maria Alves, e nem é desde o jogo com o Maria Alves, para a Liga 3, a académica joga cerca de 16, 17, 18 jogos, algo assim, e tem uma derrota, que é algo que é absurdo. Ou seja, parece que finalmente chegou
5: a Fortaleza, que é o Estádio Associado de Coimbra. Durante muito tempo nós perguntámos onde é que andava o Estádio Associado de Coimbra quando a Académica precisava. Quando o Tiago Moutinho, a Académica chegou a jogar melhor fora de casa do que em casa. E viu-se quando, de facto, essa Fortaleza apareceu, a Académica soube aproveitar isso e voltou a crescer. É totalmente merecido e agora acho que ainda vamos ter um longo percurso ainda para celebrar um bocado. Eu também não acredito que o Joaquim Reis hoje tenha chegado à Academia e já esteja a pegar nos papéis e a fazer contas à próxima temporada. Acredito também está a tirar um dia ou dois para celebrar no meio disto tudo. Mas, de facto, agora ainda nos torna mais especial aquilo, para além desta festa toda. Ainda gosto muito de pensar que, para além desta festa toda, para além de nos poder celebrar um bocado na segunda liga, vamos poder voltar a viver a segunda liga, que, sejamos sinceros, estamos todos fartos da Liga 3. Ontem eu desinstalei a aplicação do Canal 11, que eu já estava bastante farto. Já não conseguia aguentar com as transmissões horríveis, com a câmara automática que andava atrás da bola e sem comentadores, sem repetições. Já desinstalei a aplicação do Canal 11, por muito que eu também não seja o maior fã da Sport TV. Sabe bem voltar à Sport TV e a ter, de facto, uma liga que é mais bem trabalhada do ponto de vista audiovisual.
2: Mas olha, isso leva-nos a um outro assunto e fizeste bem em focá-lo, as transmissões para o ano. Aqui na RUC continuam exatamente com o mesmo preço, portanto as pessoas pagam a fortuna que pagam habitualmente para terem quer em RUC.pt, quer no FM em 107.9. O acesso aos nossos relatos. Há quem gosta, há quem não gosta, e ainda bem, porque se toda a gente gostasse ou se ninguém gostasse era igualmente mal para qualquer dos lados. Portanto, para o ano, provavelmente, até porque a Sport TV não será propriamente uma coisa universal. Há muita, toda a gente tinha o Canal 11, mas não acredito, ou toda a gente, quando digo toda a gente, grande a maioria que tinha cabo tinha em canal aberto. A Sport TV não é assim e, portanto, para o ano é um pouco uma responsabilidade acrescida para nós, entre aspas, mas as pessoas podem contar connosco para continuarmos a seguir a Académica, desta vez do Norte ao Sul. Portanto, nós temos desde Chaves até Portimão, para já, não sei se Faro também ficará ou não. Temos N deslocações que vão ser épicas para nós, de certeza, e para as pessoas depois que nos vão ouvir. Mas, José Pedro, estava aqui a falar, e podíamos depois falar também dos adeptos, mas aqui o jogo em si, não queria encerrá-lo, entre aspas, porque não é aquilo que nos motiva hoje, é falar muito do próprio jogo, mas a verdade é que no sábado de manhã, portanto, no prognóstico especial que fizemos de lançamento do próprio jogo, tinha pedido, por amor de Deus, e eu até sou ateu, mas tinha pedido, por amor de Deus, que fosse um jogo deste género. Portanto, que conseguíssemos ir marcando golo, depois outro. Nunca, digamos, sofrêssemos o suficiente para que o Centro Hospitalar e o Universitário de Coimbra tivesse que chamar cardiologistas à pressa para também tratar...
5: Estava lá o Avelino para cuidar das pessoas.
2: Exatamente. O Avelino também poderia, pelo menos, consolar se houvesse pessoas que chegassem lá tristes, que isso, felizmente, nunca nos passou pela cabeça e nunca esteve perto de acontecer, mas seria sempre dramático se nós tivéssemos um zero na parte final e tivéssemos ali... O próprio Tomás não teria esta reação de certeza no final, que já era quase de aceitação, como vocês disseram, de que, pronto, era quase um normal dos 90 minutos que nos foi preparando, por exemplo, precisamente para isto. Mas o jogo em si foi muito competente por parte da Académica, não é? Portanto, e gostava de ouvir a tua opinião precisamente sobre a forma como abordou o jogo, como foi gerindo e como depois acabou, não é?
3: Eu acho que foi desde o início do jogo que se percebeu que aquele jogo não ia fugir à Académica. Foi uma entrada forte. Acho que também ajuda ao facto do Trofense ter vindo para cá jogar a Feijões, né? Não tinha grande coisa por lutar. Não queriam apenas ser o bobo da festa e acabaram por ser. Mas acho que toda a intensidade que a Académica mostrou, acima de tudo, baseada em todo o apoio que vinha das bancadas, né? O recorde, já lá iremos, mas o recorde de adeptos da Liga 3 e da Académica e jogos da Académica em casa, catapultou a equipa de uma forma que foi clara desde o início do jogo. A Académica resolve o jogo, arrisco-me a dizer, pese embora 2-0 seja o resultado mais perigoso ao intervalo, a Académica resolve o jogo na primeira parte com um penalti e com o gol do Marco Baixinho, podia ter marcado um gol, não sei se o gol anulado ao Cuba é bem anulado ou não, mas a Académica é dona e senhora da primeira parte, controla o seu bel prazer, entra na segunda parte, praticamente não me lembro do minuto do gol do Marcos Paulo, mas é logo a abrir.
2: Só para não perderes, mas para não perdermos a oportunidade, foram 22 centímetros, e se vês as imagens do fora de jogo, eu mesmo esses 22 centímetros acho que não são tantos, mas pronto, foram 22 centímetros que impediram que aquela bela desmarcação tivesse o sucesso que merecia.
3: Certo. E depois, como dizia, a Académica entra muito bem na segunda parte, logo com o 3-0, aí quem ainda tinha dúvidas, acho que deixa de ter, ainda deu tempo para estrear o João Pedro, né? Portanto, ainda houve aí tempo para meter os jogadores que ainda não tinham jogado, E é isso, e desde os 60 para os 90 era festa, e era já dava para o speaker avisar para não se invadir, portanto já dava para tudo nessa altura. Mas o jogo foi bastante tranquilo, ainda assim, pelo menos para na minha parte, bastante emocionante no final. Sei que não foi comum para toda a gente, mas para mim ainda foi bastante emocionante no final, o apito final, porque era de facto a consagração. Mas ao nível do jogo é isso, a Académica foi, controlou-se a bel prazer, o Trofense tem no máximo uma ou duas chegadas à área em que podia de facto ter feito gol, mas não acaba por não fazer, portanto é uma vitória categórica da Académica, 3-0, limpinho. Eu confesso que nem sequer sei como é que acabaram os outros jogos, portanto é uma coisa estranha, não é? Um jogador da Académica não estar ligado à calculadora e às aplicações de resultado indireto.
5: Eu ainda estive no início, mas assim que o Amarante começa a ganhar, eu também
3: pois
5: esqueço,
3: é isso. E a Académica faz os dois gols e eu já nem quero saber disso para nada. Portanto fica resolvido muito rapidamente e ainda bem, é isso, ainda bem. Mas ao nível de jogo propriamente dito, a Académica foi justíssima vencedora, não. Como disseste aqui, também não há muito a dizer, acho que as pessoas nem querem ouvir isso, nem há muito a dizer, na verdade, porque foi um jogo, uma vitória mesmo categórica e sem grande margem para dúvidas.
2: A análise não passa muito por esse aspecto técnico-tático, porque sobrepõe-se claramente a parte emocional. No entanto, Topé, tu que normalmente és muito assertivo nas análises que fazes técnico-táticas, o que é que te pareceu esta abordagem ao jogo? Que abordagem foi essa, digamos, e o que é que te pareceu?
5: Eu acho que é uma superioridade que é total da Académica. Eu praticamente só me lembro de um lance de perigo do Trofense na segunda parte, mas até podendo ir pelas oportunidades, é realidade que a Académica entra a matar, a Académica joga o jogo inteiro a matar, e é algo que se esperava, no fundo, não só por o Trofense não estar a lutar por nada, lutava apenas para ficar à frente da União de Santarém, e mesmo assim o União de Santarém também já estava a levar 2-0 ao fim de quase ao intervalo, mas muito mais pelo facto de a Académica, toda a gente já estar à espera que entrasse assim. A Académica queria ser a equipa avassaladora, a Académica queria ser uma equipa dominante, e percebia-se que mais cedo ou mais tarde a Académica ia chegar ao golo, apesar de ao início a primeira não entrar, se calhar a segunda também não entra, mas já havia um momento mais tarde ou mais cedo que acaba por quebrar o Trofense, acaba por quebrar de penalti, mas mesmo assim não apaga, se calhar, o jogo impecável que a Académica faz. E o jogo impecável para mim tem um nome que volta a ser, e é um nome constante da época, acho que também não havia a melhor maneira de acabar esta época do que quase que uma personificação de tudo aquilo que vivemos ao longo da temporada, que é Leandro Silva. Não há outra maneira de fugir ao nome de Leandro. De facto, voltou a estar, e eu acho que até Leandro não tem vindo da melhor forma, se calhar há umas semanas para cá, do que já vimos de Leandro até durante a temporada. E eu acho que voltou a estar no topo do seu jogo. No sábado, controlou as operações todas da Académica, volta a estar em tudo, a fazer tudo na perfeição. E acho que a grande prova disso, para além de marcar um golo e fazer uma assistência, é ainda sobretudo a quase pré-assistência que mete para Edson Farias no terceiro golo. Ou seja, está em todas as oportunidades da Académica, está em todos os lances quase do jogo, é ele que joga, é ele que faz jogar, é ele que esteve em tudo. E quando o Leandro joga muito melhor, a Académica também certamente consegue estar sempre melhor no jogo, e a Académica construiu o seu caminho para uma vitória que foi fácil, mas eu também recordo que este Trofense não perdeu no Restelo, este Trofense perdeu em Amarante no último minuto.
3: Lá
5: este
3: ganharmos foi uma chatice.
5: E, o Trofense ainda ganhou em Guimarães, ou seja, sim, o Trofense não tinha uma boa. Aliás, o Trofense é das melhores equipas a jogar fora de casa, tem 2 pontos em casa e uns 8 fora, ou 9.
2: Pelo menos as duas vitórias que tem foram fora, sim, foram em Guimarães e foi em Santarém.
5: É um jogo fácil porque a Académica o tornou fácil, a Académica sabia aquilo que tinha a fazer e já estava à espera. Eu, sinceramente, não esperava. Eu achava que as pernas iam tremer muito mais, sobretudo depois daquilo que se viu em Mafra, e a Académica entra a tremer por todo o lado, e desta vez eu acho que não há um único momento em que nós tínhamos sentido que a Académica de facto ia tremer neste jogo. E com isso traz uma vitória que é impecável, vence e convence, e elimina se calhar muitos, e aos 20 minutos já tinha eliminado muitos fantasmas que podiam ainda parar pelo ar. Ver um estádio cheio, a acabar um campeonato e a poder subir divisão, acho que toda a gente acaba sempre a pensar no mesmo. E a Académica provou-nos que não. Os fantasmas existem para serem mortos, e a Académica matou-os com distinção, e graças a isso está com todo o mérito de voltar à segunda liga.
2: Chamamos então o caça-fantasmas, e eles meteram lá naquelas maquinetas esquisitas que tinham no filme, e está lá o fantasma do Cova da Piedade, é tão enterrado, e agora é este gênio, digamos, do jogo com o Trofense que será recordado. Olha, falaste no Leandro Silva, e o nosso repórter enviado para a pista, o Rodrigo, fartou-se de fazer entrevistas no final do jogo, e uma delas foi ao Leandro. Vamos ouvir o nosso capitão.
6: voltar a trazer a nossa briota e convosco, juntos, passo a passo, tudo é possível. Não interessa os erros do passado, o que aconteceu, o que não aconteceu. A Académica é muito maior que qualquer um de nós e temos de estar aqui todos para servi-la e juntos estamos um passo mais perto de voltar a colocá-la no lugar de frente. Obrigado a todos.
5: É um grande discurso de Enzo.
7: Que grande capitão, opa!
2: Afinal, como poderão ver pelo som, o Leandro era, mas não era propriamente no relevado que estava a fazer estas palavras, provavelmente terá sido ou na câmara ou aqui, não sei, provavelmente na câmara. E, no entanto, acaba por ir ao encontro do que vocês já aqui disseram sobre ele. É um grande capitão e esteve quase intocável naquilo que foi o seu último jogo, não digo pela Académica, como é evidente, mas o último jogo desta época. E depois esteve aqui neste estúdio também com uma vuvuzela, que é um
5: do João Barata.
2: Exatamente, coitado do João Barata, que raramente se senta aqui nesta cadeira para fazer um programa, e ele levou aqui com não sei quantos jogadores a invadirem o estúdio, mas isso tudo bem. Mas o nosso capitão, o Leandro, estava particularmente animado, estava particularmente divertido e arrastava, até nesta fase da diversão, até ele arrastava a equipa, e notava-se claramente que todos os outros olhavam para ele com uma reverência especial. E portanto o Leandro...
5: Gostava eu que a minha mãe me chamasse divertido quando estou naquele estado também.
2: Pronto, mas ele não estaria... Eu gosto de pessoas, sinceramente, podem beber o que quiserem, se mantém aquele espírito que ele tinha, para mim, tudo bem. E ele fez coisas aqui, essa da vuvuzela, andar por aqui a apitar uma vuvuzela, não lembrava a ninguém, e depois dizer que tinha uma gaita grande, que também é interessante, porque dá para falar de várias coisas. E depois, de repente, estava ali no lado da DG, e olhei lá para baixo, e os jogadores estavam todos cá em cima, e de repente aparece-me o Leandro lá embaixo também do pessoal. Todos
3: ele aparece da sala de estudo. Aparece vindo da sala de estudo.
5: Pela janela, sala de estudo.
2: Ah, essa parte, pô, de cá de cima não dava para ver. E o que é que aquele tipo está a fazer ali embaixo? Mas pronto, ele estava à vontade, toda a gente estava bastante interessada em estar ao pé dele, e portanto, não, nada a dizer. Lá está o tal protagonismo que ele tem e o seguimento que tem dessas pessoas. De qualquer maneira, ele, tanto o Leandro, como, e até eu vou passar já até aqui um som do nosso treinador, e já não vou dizer onde é que foi, que é para não haver outra vez qualquer tipo de problema, para depois falarmos dos adeptos, que eu creio que o António Barbosa vai falar também deste aspecto.
6: Realmente é um momento para celebrar, é a vossa frente, o conjunto de homens, que é tudo, o Guimarã, tudo para a Académica. Orgulho todos os dias, o esforço, um ano a mais, continuamos a ir para o Guimarã!
5: Para o ano a mais, para o ano a mais, é a promessa de António Barbosa, discurso curto, mas direto ao assunto.
2: Ora, o Tomás também acabou por fazer aqui um resumo do som que já era resumido, mas este para o ano há mais, o que é que vocês acham? Traz água no bico ou é para o ano há mais? Claro que há, mas há mais com este protagonista? Podes começar tu, Topi.
5: Eu acho que sim.
3: Não acho que não há como, né?
5: Eu acho que não há como, sinceramente. A Débora Rosa parece que é continua na Académica.
2: Eu não sei se ele tem contrato, eu creio que não tem, não é?
3: Não sei.
5: Claro, por não ser por isso, Joaquim Reis parece adorar de cima a baixo António Barbosa. A cidade neste momento adora António Barbosa e vive António Barbosa. António Barbosa parece adorar a cidade, parece adorar os adeptos, por isso eu acho que está aqui o casamento perfeito. E é certo, toda a gente sabe que a velha história do treinador de quando está tudo bem, está tudo bem, quando está tudo mal, e ainda há 5 anos Rui Borges era um herói no fim da temporada 2021 e toda a gente queria que continuasse. E à sexta jornada do ano a seguir já estava a ser despedido.
2: E depois, isso, depois desgraçado, foi para o Moreirense, coitado, e depois foi para o Sporting, coitado, foi campeão, coitado.
5: Parece-me que hoje António Barbosa está a ser vivido como um herói, é o herói da subida, e é um facto. A subida deve-se muito, muito mesmo a ele, não só de maneira como coloca a equipa a jogar, como pela tática que apresenta, por assim dizer, mas como é um gestor, para mim, de homens. Ou seja, toda a maneira como organiza, eu tive até a oportunidade de dizer aqui no sábado de manhã, que eu gostava muito de António Barbosa pelo tecnicismo que tem, de avaliar cada pormenor, de saber porque é que faz cada pormenor, e nisso deve-se muito ele a subir.
2: E é muito sincero, sim, ele não inventa, ele é o que é e responde, portanto acho que não há problema nenhum nisso.
5: Não tem medo de assumir o que faz, basicamente. Há muita gente que às vezes um treinador acaba por sentir pressão de um lado ao outro. António Barbosa percebe-se que se faz o que faz é porque quer e é porque pensou assim, não tem medo de o assumir. Mas falando de hoje, sinceramente, acho que a Académica faz bem contar com o António Barbosa. O homem, eu gostei muito, lá está, dessa parte, sobretudo da maneira como geria um grupo, a maneira como geria um plantel. Acho que isso pode dar muito jeito aqui para a frente. A realidade é que ninguém sabe de facto o que é que se pode passar na segunda liga. Hoje André Herbosa é visto no topo do mundo, não tenho grandes dúvidas que vá continuar, acredito eu. Até terei mais dúvidas para a quantidade de David Caiado do que propriamente António Barbosa, e é mais pelo assédio que David Caiado pode sofrer. Já há um ano, se não estou enganado, sofreu um assédio de alguns clubes da segunda e da primeira. Hoje eu vejo quase como intocável a manutenção de António Barbosa, e da mesma maneira de António Barbosa também falo de Leandro Silva, que ele ainda, sobretudo ao Canal 11, disse sim, quer ficar, e acho que Leandro já tem contrato até 2027, deve ser o único, sinceramente. Por isso,
2: era um caso à parte em vários níveis, né, dentro do plantel.
5: E acho que a Académica faz bem, sobretudo em tentar manter um núcleo duro, o esqueleto da equipa, porque da mesma maneira que nos tempos da segunda liga não gostava propriamente quando a Académica tinha um plantel e a seguir sobravam dois, não gostei propriamente de ter um plantel, não gostei no ano passado, eu ia dizer que não gostava de um plantel no ano passado apenas terem ficado três, mas a realidade é que o plantel também era fraco, por isso também acho que são casos completamente diferentes. Mas acho que se faz bem tentar manter de um ano para o outro. O Leiria manteve alguns homens essenciais e vê-se que hoje está a ter frutos um bocado mais lá para cima. O Lourosa é exatamente o mesmo. O Felgueiras tem-se mantido. Ou seja, quem vai mantendo o seu esqueleto vai conseguindo ter sucesso, porque é a partir daí que se cria. Isso, acho que vamos ter também muito tempo para analisar nas próximas semanas o que é que fica e o que é que não fica. Mas acho que a Académica faz bem, sobretudo em manter quem o escolhe. Ou seja, António Barbosa. E se já sabe, sobretudo, como se trabalha com esta direção, como se trabalha com o diretor desportivo, como se trabalha com o capitão, com o subcapitão, neste momento acho que não há maneira como fugir, de facto, que a Barbosa deve ficar.
2: Zé Pedro, eu estava aqui a ouvir o Topé, né, a falar de espinha dorsal, ou de coluna vertebral, ou seja o que for em termos de equipa, e eu queria juntar aí a parte do público. Vocês estiveram na bancada, portanto, acabaram por ver um bocadinho mais de perto. Para já, como é que foi a entrada? Foi relativamente simples a entrada?
3: Para mim, que sou sócio, até foi. Mas pá, o que eu sei é que eu não estava não estive tão cedo na fila, mas mal as portas abriram mais de 2 horas antes do jogo, já estava uma fila gigante, pelo menos do lado do São José.
5: Eu só estou enganado a 40 minutos do início do jogo, a fila da Seta, que era a que havia mais expectativa para encher, já estava a dar até ao Almedina. Ou seja...
3: Pois.
5: Mais quase um terço do estádio, ou seja, um terço do diâmetro do estádio.
2: Mas creio que andavam rapidamente, portanto não havia ali muito.
3: Mesmo assim,
2: muito
3: mais ou menos.
5: Acho que
3: nível
5: foi a primeira
3: logístico.
5: Vez que houve a pica dos bilhetes, de ler os códigos.
3: Sim, pelo menos na minha porta era só um a picar, quer sócios, quer não sócios. Podia ter sido melhor isso, mas
2: pronto,
3: isso acontece, sim, isso acontece por causa da afluência gigante que, embora já esperava, não é? Aliás, os números foram sendo partilhados semanalmente, portanto já toda a gente sabia que ia ser assim. Foi uma afluência absolutamente louca, quer dizer, acho que não há muito a dizer, é o recorde da Liga 3 e acima de tudo é o recorde de jogos da Académica em casa, quer dizer, estamos a falar de um jogo de terceira divisão a bater recordes de jogos contra Benficas e Portos e Sporting, é absolutamente assustador.
2: A minha filha veio com colegas de trabalho de Lisboa, que não têm nada a ver com Coimbra, nada a ver com a Académica, mas disseram que tinham que viver este ambiente. E alguns deles são, pronto, adeptos de Sporting, do Benfica, e havia dois espanhóis, porque a empresa, pronto, onde ela trabalha é ibérica, e então veio uma espanhola com o namorado, então eles ainda tinham menos a ver com, até com o próprio futebol. E ficaram maravilhados com o ambiente que tiveram, com a recepção que tiveram, foram para Lisboa depois a falar precisamente disso. Pronto, o ambiente que se viveu foi muito positivo e essa emoção transparecia para toda a gente, e toda a gente acabava por... É evidente que, se fosse um jogo a decidir e tivessem ali os dois contentores, provavelmente não, um deles estaria mais triste, não é? Mas ali, no fundo, havia uma grande unanimidade, estava um bocadinho tudo contente. Mas eu até, e para não avançarmos muito mais, o tempo vai passando, o que é que se poderia fazer? É evidente, não para manter 26 mil pessoas no estádio, mas provavelmente um terço disso regularmente. O que levou estas pessoas a ir, poderá mantê-las lá, pelo menos uma percentagem dela?
3: Acho que o principal fator é o que acontece dentro de campo, não é? Ninguém vai meter 20 pessoas no estádio se estiver a perder os jogos todos. Depois, yeah, é uma equipa ganhadora, uma equipa que une a cidade. Acho que nisso a Académica tem feito tudo bastante bem, quer até ao nível da comunicação. Acho que isso aproxima as pessoas, sentirem essa proximidade ao clube. E depois é as pessoas quererem, no fundo, não é? Não, ninguém consegue obrigar ninguém a ir. Eu acho que as pessoas tiveram uma belíssima experiência, acho que toda a gente adorou, ninguém saiu de lá menos contente do que entrou. Acho isso um bocado impossível, dado o que aconteceu. Pá, e é isso aí, a mim, Para mim é muito, muito fácil, porque eu semanalmente estou lá sempre, né? Seja em Coimbra ou não. Mas para um adepto comum, um adepto ou uma pessoa que queira vir ao futebol esporadicamente, pá, eu tentando-me colocar na cabeça dessa pessoa, que é difícil, mas tentando-me colocar, tipo, o que é que me impede de vir e de saborear este movimento? Claro que numa dose um bocadinho mais pequena, mas mesmo não sendo 20, se conseguimos meter 7 ou 8, já é um espetáculo bastante bonito, não é? E se toda a gente pensar assim, temos os 26 sempre, portanto é só, não estamos a falar de querer os 26, mas é isso que tu disseste, se tivermos 7, 8, chegamos aos 10, acho que não é impossível, temos uma cidade com bastantes pessoas, temos os estudantes que podem vir aos jogos, é uma questão de se aproximarem mais e de quererem, e acho que estamos numa curva que de facto pode trazer isso, a curva, como eu comecei por dizer, nos últimos 14 anos a curva tem sido sempre descendente, portanto temos visto, quer dentro do campo, quer na bancada, esse número sempre a diminuir, agora estando nesta curva ascendente, acho que vamos conseguir manter uma parte considerável destes 26 mil a vir, não é semanalmente, é duas em duas semanas ao Estádio Sede Coimbra para apoiar a Académica. Eu estou confiante que a maré atual da Académica pode levar a isso, mas depois é isso, é todo um trabalho de fidelização que tem que ser feito até pela própria Académica e dentro de campo as coisas têm que ajudar também.
2: Olha, eu já vou passar ao Tobi também para falar disso, mas quando falamos de algo que também motiva os adeptos, é ver um guarda-redes como este na nossa baliza.
0: Carlos Alves para a Rádio Universidade de Coimbra.
7: O que é que está a sentir? Eu agora não posso falar, senão depois é mais um reel de caralho.
0: Olha, e obrigado a todos os queijos. Obrigado a todos os queijos.
7: E olha, já temos mais um reel.
0: Já temos mais um reel de Carlos, caralho.
7: Já temos mais um momento. Olha, daqueles que daqui a 20 anos os teus filhos, Elísio, se forem bem educados, vão ouvir com muita...
8: Espero que sim.
7: Com muito carinho, grande Carlos Alves, um grande guarda-redes e um tipo 5 estrelas que protagonizou dentro e fora do campo momentos absolutamente extraordinários.
2: E tínhamos então o Tomás mais uma vez a entrar-nos no programa. Ele não nos larga hoje, na verdade. Mas o Carlos Alves é isto, é muito direto na forma de se expressar. E ele estava mesmo a dizer, pronto, lá vem vocês falar comigo, lá vai mais um reel, ou mais um reel para vocês terem depois na internet. A verdade é que ele, na tal, e agora já passava para ti, Topé, pode juntar os adeptos com os jogadores, porque na verdade são jogadores destes também que acabam por trazer adeptos ao estádio.
5: Sim, é a proximidade, sobretudo, que os jogadores são capazes de ter com os adeptos. Durante ontem, há dois dias, durante os festejos, vimos várias vezes essa proximidade. Daquilo que falaste, Leandro Silva aparecer no meio das ilhas dos jardins e aparecer no meio da sala de estudo, o facto de andarem sempre a rodar pelo meio. Quando o autocarro chegou à Associação Académica, era suposto o autocarro ter uma guarda de honra, mas era suposto ter umas baias para os jogadores passarem. Ninguém quis saber disso. Os jogadores quiseram ir no meio dos adeptos, quiseram ficar a falar. Como eu já referi, os jogadores não saíram do meio do relvado quando houve a invasão, como poderia acontecer eventualmente, mas ficou toda a gente porque gostam de estar no meio dos adeptos. Percebe-se que valorizam de facto a presença deles, valorizam quem lá estão, são super abertos com toda a gente. De verdade, eu posso compartilhar que encontrei Carlos Alves às 5h30 da manhã à frente da Casa das Caldeiras, e o Carlos Alves ficou a falar comigo e ainda lhe perguntei porque ele estava tão sóbrio, ao cão respondeu que era um homem de família, tinha de ir tratar do cão, tinha de ir passear o cão na manhã seguinte. Ou seja, tem uma abertura enorme. Isto de facto ajuda a ter os jogadores com quem os adeptos se acabam por identificar. Uma diferença se calhar que há entre os grandes, os ditos grandes, os restantes clubes, é que os restantes clubes a cada ano acabam por trocar 15, 16, 17 jogadores, ou seja, não há aquelas figuras que de facto se acaba por idealizar como as marcas de um clube, enquanto que os grandes trocam o quê? 5 jogadores por temporada, se tanto, e mesmo assim, grande parte das vezes, as figuras principais mantêm-se de ano para ano, e isso de facto ajuda. Para além disso, de facto, o que se pode fazer extra-campo, há um trabalho de fidelização que agora vai ter de ser feito, tentar aproveitar ao máximo o bom momento que os adeptos acabam por

0: não se pode propriamente separar todo este momento, o momento que é o futebol, da quantidade de afluência que vai ao estádio. E ainda me lembro, que eu ando a fazer muitas voltas ao passado, mas tenho passado de facto muitas voltas na minha cabeça do que é que têm sido os últimos anos da Académica até chegar ao ponto de hoje. Mas eu recordo na época da descida, no anterior, tivemos a lutar para subir até a última jornada. E a realidade é que quando abrimos a temporada, de facto havia muita expectativa para aquilo que a Académica podia fazer. Era a primeira época pós-Covid que íamos voltar a ter adeptos no estádio. Era a primeira época em que de facto podíamos voltar a tentar sentir todo esse ambiente por Coimbra. Porque de facto a temporada anterior, para o orçamento da Académica, tinha corrido bastante bem. Acabou por levar um coração que foi compartido, mas a realidade é que houve muita expectativa para o ano a seguir poder voltar a repetir aquilo. Mas como a Académica começa mal, a Académica só saca uma vitória ao fim de 11 jogos, as pessoas afastaram-se do estádio e a realidade é que a meia temporada já havia médias quase nem 1000 adeptos, acredito, não lembro dos números na altura da temporada, mas era um estádio que estava constantemente às moscas, porque apesar de cá num passado recente todos terem ido ao estádio, assim que a Académica de facto começou a cair outra vez, as coisas ficaram difíceis de acompanhar e as pessoas vão começar a dizer: ah, eu gostava muito de ir, mas tenho isto para fazer. Já não vão propriamente mudar aquilo que têm a fazer. Este sábado eu acredito que toda a gente que teve algo para fazer cancelou ou adiou para poder ir à Académica. De facto, eu acho que pela primeira vez em Coimbra, e eu também não sou próprio, eu sou novo, eu não acompanho a Académica já há mais de 20 anos, como alguns acompanham, acompanho sobretudo há 10 anos para cá, mas desde que eu acompanho, desde essa curva descendente que já falámos aqui, foi a primeira vez que eu de facto senti que as pessoas estavam a viver a Académica. Eu tenho muitos amigos que durante anos sempre desligaram muito da Académica, sempre ligaram mais à Primeira Liga e por aí fora, e foi a primeira vez que eu de facto olhei para todos eles e vi: estas pessoas hoje sentem a Académica, estas pessoas hoje dizem com orgulho que são da Académica, e parece que a Académica aos poucos também vai entrando cada vez mais na cidade. E eu também quero compartilhar um episódio que vivi hoje. Eu hoje estava a sair do ginásio no estádio, por exemplo, passei à frente do infantário, é o João Deus, certo? E foi a primeira vez na minha vida que eu vi miúdos de 4 anos a gritar pela Académica quando eu estava lá a passar. Eu fiquei completamente estupefacto, porque normalmente um miúdo normalmente sofre sempre aquela pressão para ser dos que ganham, por assim dizer. E ver que a Académica de facto entrou outra vez na cidade, entrou outra vez na mídia social de Coimbra, que voltou a ser assunto por todas as pessoas, que até chega aos miúdos, e os miúdos dizem com orgulho, cantam pela Académica com orgulho, acho que é o mais bonito e é o maior elogio que se pode fazer a esta direção e a todo o trabalho que foi feito ao longo desta temporada, que foi voltar a sentir que de facto a cidade voltou a gostar da Académica, voltou a querer saber da Académica, voltou a querer estar no dia-a-dia da Académica. Se para o ano será igual, esperemos que sim. Eu acho que há um trabalho que está a ser bem feito neste momento, sobretudo ao nível da comunicação, de voltar a tentar unir o clube e a cidade. Foi muito bem feito ao longo deste ano, acredito que para o próximo ano vá continuar a ser bem feito, e acho que agora a Académica vai ter de jogar outra vez com o facto de estar numa espécie de curva ascendente. Não sabemos se de facto pode ser um pique e cair, mas a realidade é que está no início de algo ascendente, e tendo a aproveitar isso para os adeptos que, acredito, também tenham mais gosto em ver a segunda liga do propriamente Liga 3. E se na Liga 3 a Académica colocou 26 mil, eu acredito que há uma grande parte, pelo menos, ainda tenha mais vontade de ver uma segunda liga do que propriamente uma Liga 3.
1: Só para fechar esse assunto da afluência, eu estou a sofrer de uma condição, não sei se vocês estão a sofrer disto, mas nesta semana, até hoje, estou a sofrer, depois de sábado, estou a sofrer de uma condição que é: estão a ver quando vocês olham para uma luz muito intensa ou para o sol e depois fecham os olhos e continuam a ver a luz? Eu estou a sentir isso com pessoas na rua. Eu vejo pessoas vestidas casualmente e sinto, e à primeira vista parece que estão vestidas com adereços da Académica. Mesmo hoje, segunda-feira, estão vestidas normal. Por exemplo, o Topé agora entrou aqui no estúdio, está com um casaco azul escuro, parecia-me que era um casaco da Académica. Estou a sofrer desta condição.
0: De facto, hoje vi pessoas com camisolas da Académica.
1: Então, se calhar era isso, se calhar não estou a sofrer de condição nenhuma.
2: O problema é que essas camisolas já são usadas desde sábado, portanto não te aproximes muito dessas pessoas, porque poderá não ser. Olha, acho que...
0: Espero que...
2: Espera aí, tenho que meter aqui um que o merece. Entrou assim um bocadinho tiboteante na equipa, mas depois fez uma época excepcional.
3: Sim, estamos de volta. Eu acho que um clube com essa dimensão, não desmerecendo a Liga 3, mas um clube com essa dimensão merece estar nos campeonatos profissionais, merece, faz falta na Primeira Liga com toda certeza. Então só temos que, olha, desfrutar desse momento, aproveitar, porque... é um momento mágico, essa cidade merece, esse clube merece, esses adeptos merecem mais que nunca.
4: Obrigado, Edson. Obrigado, sinceramente.

0: Mando por tudo. Dê-me um abraço, pá.
1: Dê-me um abraço, Rodrigo. Mais emoção, lá está. Desta vez não ouvimos, não tivemos que ouvir o Tomás.
2: Momento de Sousa Martins, do nosso Rodrigo.
1: Exatamente. E ele acabou por... O Edson foi também um crescendo e foi também muito responsável. Acho que ele, dentro dos adeptos, é claramente um... Se o Leandro é a sério, este também o é, e foi crescendo, porque ao início ninguém dava muito por ele, para não José Pedro.
2: Não, havia sempre a dúvida da condição física, não é? Mas acho que voltou, começou assim meio tiboteando, porque começou a jogar a extremo, depois cimentou-se na posição de lateral, acho que é a posição onde ele podia ser mais útil, e, pá, e é claramente uma das figuras da época, é um autêntico trator a idade que tem, a época que faz, o momento alto, acho que é o golo na Póvoa, é um golaço que catapulta a equipa completamente para o resto da época. É uma das figuras, sem dúvida nenhuma. Vamos ver se continua ou não, mas é uma época fantástica do Edson, sem dúvida.
1: Olha, agora que estamos praticamente a 3 minutos de acabar o programa, pedia-vos assim de uma forma muito objetiva, e posso começar por ti, Topé, e o José Pedro vai pensando. Então, da tal espinha dorsal, quem é que nós deveríamos fazer todos os esforços para manter?
3: Sim, ainda hoje tivemos essa conversa no grupo dos relatos. Eu defini 5, mais um. Ou seja, eu defini Leandro, Edson, Montes, Ricardo Teixeira e Carlos Alves como, para mim, aqueles que de facto devem ficar e construir-se muito à volta deles, ir segurando um ao outro aqui e acolá, mas estes de facto de serem essenciais. E o outro eventualmente seria Marcos Paulo, sobretudo pela influência que tem, mesmo eu não faço a mínima ideia, eu no ano passado não vi muito o Bastos de Ferreira para saber que nível é que Marcos Paulo pode ou não ter na segunda liga, mas acreditando como ele correu esta temporada, que intensidade não lhe vai faltar para a segunda liga. Por isso, para mim é este 5 mais 1, acho de facto que podem fazer a diferença, seja como titular, seja mais a partir do banco. Acho de facto que está aqui um núcleo duro. De resto há um jogador ou outro, tive muita curiosidade em ver João Pedro, não vi. Não faço a mínima ideia se está ali um João Pedro do Chelsea ou se está um João Vítor da passagem da Académica, mas de resto há Cascavel e Beni que, por muito que eu quisesse, ficassem, pelo menos Cascavel, acho que ainda seria um sonho mais com mais pés na terra. Acho que nenhum deles eventualmente terá o futuro a passar pela Académica. Hoje Cascavel também colocou uma publicação que soa muito a despedida da Académica, mas de resto acho que é tudo muito à base de ir vendo o que se pode fazer. Ah, e atenção, Marco Baixinho hoje também deu uma entrevista ao Canal 11 em que supostamente disse que gostava de ficar na Académica.
1: Mas o Baixinho tem que agradecer à RUC que o incentivo que lhe deves, o prémio da MVP, e ele veio pagar uns jogos depois. Portanto, foi um incentivo.
3: Dar o bacalhau a nós, sinceramente.
1: Se o bacalhau poderia vir. Então, José Pedro, no último minuto e pouco, o que é que tu achavas de que deveríamos manter?
2: Concordo aqui com o Topé, acho que acima de tudo é manter a estrutura. António Rosa tem que continuar, acho eu. Acho que até a própria estabilidade que dá à equipa manter um treinador da subida, acho que era muito importante, se não vier ninguém mostrar interesse. David Caiá também era muito bom que se mantivesse. Leandro é obrigatório, mas também aí não estou muito preocupado porque ele próprio já admitiu. E depois há aqui uma série de jogadores que eram, de facto, muito importante. Acho que o Carlos era muito bom.
3: Carlos supostamente ficar. Também disse que gostava de ficar.
2: Eu posso dizer, que eu não sei o que é que foi público, mas posso dizer que a mim me disseram todos que queriam ficar. Eu perguntei a todos, fiz questão de fazer isso.
3: Isto também é da ligação que é à cidade, percebes? Todos eles ganham um carinho muito especial. Claro.
2: Todos me disseram, numa sede, quer em sede de estádio, quer em sede de discotecas noturnas, todos me admitiram que queriam ficar.
3: Só que todos colocam nas mãos do presidente.
2: Exatamente, pronto, agora entra aí. Mas acho que sim, Carlos Alves, o próprio Ricardo Teixeira também, acho que sim. Leandro, o Marcos, vamos ver como é que está fisicamente. Os emprestados, os três, o Cuba, o Beni e o Cascavel, acho que era um sonho, mas vamos ver como é que
3: Beni
2: como é que
3: isso... parar na primeira liga.
2: Vamos ver. Mas acho que é isso. Acho que acima de tudo é a estrutura. É aquilo que eu peço o presente de verão à direção: é que mantenha o esteio de António Barbosa e David Caiá.
3: Eu ainda hoje, só para fechar, que é algo que eu achei super interessante foi o facto de hoje todos eles dizerem que querem ficar na Académica. E de facto hoje todos querem levar com a Académica na segunda liga, mas nem há 3 anos ninguém queria cá ficar para a temporada seguinte.
1: Bom, vamos ter tempo de ver tudo isso. Para já então, as despedidas aqui do Prognóstico, que vai continuar durante o verão com outro tipo de temas, como é evidente, não sobre os jogos, que esses não vão existir até agosto, mas para já fica então com a RUC em 107.9 ou em RUC.pt.
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Sejam muito bem-vindas e bem-vindos a mais um Maldito Morrito na RUC, sempre na busca da tropicalidade de fim de tarde. Hoje trago-vos uma emissão docinha, aliás, super sweet. Esse é mesmo o nome do novo álbum de Furry, o segundo da carreira do jovem madrilenho, que abandona um pouco a bedroom pop e, mantendo-se na pop, abraça um lado mais funk, mais disco, mais